0: Muito bem, estamos de volta. Hoje é domingo, 14 de junho, Pastor Tiago. Hoje é um grande dia, porque iremos ajudar todas as pessoas que têm algum tipo de sede. Sede da família restaurada, sede de saúde, sede de paz. Pastor Tiago, essa pessoa que nos acompanha agora, que tem depressão e tem sede de um bem-estar que não consegue, que o médico não pode proporcionar, que o remédio não pode ajudar. Há pessoas que nos acompanham agora desesperadas.
1: Desesperadas, sem saber o que fazer, sem saída, sem ver uma saída no fundo do túnel. E ela está, neste exato momento, talvez pensando em se matar, em dar cabo da sua própria vida. Porém, o suicídio, a morte, não é a solução. Você pode, sim, resolver o seu problema em vida. Você não precisa buscar a morte. A morte não é a solução para problemas. Muito pelo contrário. Então, meu amigo, minha amiga, hoje, domingo, é o dia ideal para você buscar ajuda numa universal mais próxima de si.
0: Prepare uma garrafa com água e procure hoje uma universal próximo de si, próximo da sua casa. Se você entrar igual e sair igual, você não precisa mais voltar, meu amigo, minha amiga. É uma decisão, porque hoje estamos prontos, de prontidão, para poder te ajudar. 218-368-008. Acompanhe com atenção o depoimento da senhora Maria Aparecida. Ela que o seu filho foi diagnosticado com leucemia em fase terminal. Tinha febres constantes e nódulos por todo o corpo.
2: A senhora Maria Aparecida está aqui. Qual a situação ou situações que fizeram a senhora perder as esperanças?
3: Quando meu filho foi diagnosticado com leucemia, já em fase final, ele já tinha febre constante, delirava, nódulos por todo o corpo, inclusive um no pescoço, onde chegava até o ombro. E passou por 4 equipes médicas, nenhuma delas deu solução e mandou para casa e falou que eu devia esperar um momento da partida dele, porque não tinha solução para o problema dele mais.
2: Qual era a idade dele?
3: Ele tinha 12 anos.
2: Não havia mais esperança?
3: Não.
2: Os médicos disseram que a senhora podia se preparar, que o filho não ia escapar?
3: Não escapava. Não
2: deram
3: tiveram.
2: Quanto tempo de vida para ele?
3: Do jeito que ele já estava, não deram nem... A qualquer momento eu podia perdê-lo.
2: Para a medicina não havia mais esperança?
3: Não havia. Tanto que me mandaram para casa com ele e falou assim, olha, a qualquer momento o seu filho pode falecer.
2: Diz para a senhora viver, passar os últimos dias, momentos
3: com ele. Aproveitar.
2: Aproveitar, né? Os últimos momentos.
3: Aproveitar os últimos momentos que não tinha solução.
2: Não tinha mais esperança.
3: Né? É.
2: Mas,
3: não tinha esperança.
2: Me diga uma coisa, para a medicina não tinha cura para o seu filho. Mas o seu filho foi curado?
3: Sim, senhor.
2: Se não tinha cura, como foi que a senhora conseguiu esse milagre?
3: Conheci a Igreja Universal e busquei ajuda. O que acontece? Um homem de Deus, né? Me
2: pastor.
3: Orientou, sim senhor. Fui na igreja, mostrei todos os exames para ele. Falei que os médicos já me mandaram para casa, que meu filho não tem solução mais.
2: E qual foi a palavra que o pastor deu para a senhora na Universal?
3: De fé, para lutar contra aquela situação que não me dava esperança de assim, solucionar aquele problema. Mas através da fé que ele me passou, né, eu tive força, comecei a agir a fé. No primeiro dia, pela manhã, quando ele me gritou, mãe, então, fui correndo, né, ali o coração aos saltos, ele falou assim, mãe, o caroço do meu pescoço já está sumindo. Porque o caroço era imenso, já estava ali inteiriço ao ombro, né? Aí eu falei com ele, é Jesus que está te curando. E foi em um mês, o meu filho ficou totalmente curado, seu bispo. Os médicos não acreditaram naquele resultado e falaram assim... E ficaram boquiabertos, né? Voltaram a fazer todos os exames, porque não tinha solução. E de repente o meu filho aparece sem nenhuma sequela. um mês depois, assim, foi assim, maravilhoso.
2: E hoje o seu filho tem que idade?
3: O meu filho tem 29 anos.
2: Quer dizer, o seu filho...
3: Há 19 anos, né?
2: Seu filho completamente curado?
3: Completamente, seu mesmo. Completamente. Não tem nenhuma sequela. Aliás, Deus deu vida para o meu filho desde que eu entrei na igreja. Que meu filho, quando eu entrei, ele tinha sopro e bronquite asmática. Foram 2 anos de vida, né? Sem estar em casa uma noite tranquila. Era no hospital sempre.
2: Quer dizer, o seu filho completamente curado, né?
3: Uhum.
2: Completamente
3: Sim,
2: livre.
3: De tudo.
2: Já são 17 anos que esse milagre aconteceu.
3: Uhum.
2: E também houve uma mudança na sua vida?
3: Sim, senhor. Eu cheguei totalmente derrotada, que eu tinha perdido a empresa, onde perdi tudo. Só tinha dívidas, muitas dívidas. Aonde ia, era um cobrador diferente para... Já não tinha dinheiro que pagasse, sair com a dívida imensa. E pronto, Deus me honrou grandemente. Me restituiu aquilo que eu perdi e triplicou tudo que eu perdi lá no Brasil. E vim para cá, né? Continuei na fé aqui, Deus tem me honrado, me deu a minha casa aqui, a primeira casa, depois me deu a segunda, e o principal, minha família na presença de Deus. O Espírito Santo é o que mais me deixa feliz, sabe? Porque é Ele que renova a minha fé a cada dia, as minhas forças, e não me imagino sem Ele, sabe?
2: Quer dizer, a esperança... renasceu dentro da senhora.
3: Totalmente.
2: E surgiu a fé. E essa fé mudou completamente. É
3: isso. Mudou a minha vida.
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5: Bem, é como se diz ao início, tudo é bonito. O primeiro ano, o segundo ano, tudo é bonito. Só que depois começaram a vir as brigas, desentendimentos.

0: Até chegámos a 7 anos de relacionamento, eu descobri-me que fui traído. Sentei-me em cima do corrimão com pensamentos: atira-te, não tens nada a perder, já perdeste tudo, o que é que vais perder a tua vida também? Já perdeste o teu pai, perdeste a tua namorada, perdeste a tua vida toda, não tenho nada a perder. Era-me só mandar e acabava com mais um sofrimento. O meu pai sempre foi viciado em álcool, era alcoólatra. Pronto, ele descontava sempre os problemas na minha mãe, existia muitas brigas, houve até momentos que houve violência mesmo e eu assisti, ou estava no meu quarto, o meu pai a bater à minha mãe, a virar-se à minha mãe. Ao decorrer dos anos teve uma AVC e trombose que paralisou o lado direito todo e ele ficou acamado e de cadeira de rodas. Pronto, e a minha mãe que cuidava dele. Pronto, e depois aí a situação reverteu. Uma pessoa que era violenta, que batia sempre na minha mãe, alcoólatra, ficou a depender da minha mãe, porque era a minha mãe que levava-o para o hospital, levava-o a comer, lavava e tudo. Ela ficou na dependência da minha mãe. Era eu que andava com ele ao colo para levá-lo muitas vezes à cama, para trazê-lo para cá para baixo para o pátio e assim. Os meus colegas viam em mim um exemplo de: olha, aquele rapaz tem força, aquele rapaz é diferente, é duro, mas não sabiam o que estava por trás. Que era uma pessoa vazia, uma pessoa, uma florzinha de estufa, que se costuma dizer. Ia para o quarto, sentia-me, fechava-me ali a chorar, a pensar coisas negativas. Já os vícios de fumar, de beber, era sempre para me sentir no grupo de amigos, para me sentir fixe, eles me chamarem para sair, porque para não ser o careta: ah, tu não fumas, tu não sais, tu não bebes, és um careta, não, és um sem graça. Sentia-me bem naquele momento, porque tinha os amigos, tinha a bebida, tinha o tabaco, estava tudo bem, mas quando me chegava outra vez a casa, para o meu quarto fechado, escuro, lá está, sentia-me sozinho ali. Tive várias namoradas, não é? Só que houve um momento que eu conheci uma rapariga que me chamou mais a atenção e eu realmente estava a gostar dela. Bem, é como se diz, ao início tudo é bonito, no primeiro ano, no segundo ano, tudo é bonito. Só que depois começaram a vir as brigas, os entendimentos, porque nós queríamos algo, eu queria uma coisa, ela já queria outra. Eu queria casar no terceiro ano de namoro, ela ainda queria aguardar mais um bocado para ter estabilidade. E foi andando assim, vamos andando, andando, que até chegámos a 7 anos de relacionamento. Eu descobri-me que fui traído. Bem, quando o meu pai morreu, nós tínhamos 4 anos de relacionamento, se não estou em erro, tínhamos 4 anos de relacionamento. Bem, eu meio que também esfriei no relacionamento, segundo ela esfriei, estava mais fechado, mais frio. E ela foi procurar aquilo que eu não lhe dava, o amor, o carinho, noutra pessoa, que era um amigo meu que eu gostava como um irmão. Tínhamos um negócio nosso, um café próprio, estávamos a tentar ter uma casa para nós, a construir uma vida, a tentar ter filhos também. E eu saí do café, depois cheguei à casa dela, arrumei meti as roupas numa ala, na mochila, passei de lá. Fui a caminhar até à ponte que tinha perto de casa dela. Sentei-me em cima do corrimão com pensamentos: atira-te, não tens nada a perder, já perdeste tudo, o que é que vais perder a tua vida também? Já perdeste o teu pai, perdeste a tua namorada, perdeste a tua vida toda, era-me só mandar e acabava com mais um sofrimento. Só que algo não me deixava atirar, que até me levantei e estava decidido a ir. Só que alguma coisa aconteceu naquele momento que eu não me lembro. Caí, bati com a cara lá direito, fiquei todo com um sangue, arranhado, e acordei só em cima da ponte a ir a caminhar para casa, de sábado para domingo. A minha mãe acordou no domingo, e eu estava ali sentado no sofá a pensar em tudo, e eram 6 da manhã. Isso quando chegou a essa hora, meio que eu estava, o sono queria chegar, ia vir, e eu estava ali a lutar para não adormecer. Pronto, e a minha mãe convidou-me para vir à Igreja Universal. meio que para mim foi estranho, porque eu cheguei à reunião e meio que o pastor não me conhecia, que eu só falei com ele no final da reunião, e a oração foi diretamente para mim. Tudo que ele falou, eu até meio que pensei, será que a minha mãe foi falar com o pastor acerca da minha vida, tudo o que se passou? No fim da reunião, parece que estava com uma paz, não sei explicar o porquê. Cheguei a casa, dormi bem, já estava mais descontraído, com uma paz que não sei explicar. Pronto, eu era uma pessoa muito, posso dizer, também nervosa, fervia um pouco a água. E com ao longo do tempo na Igreja Universal, eu fui estar mais calmo, fui estar mais compreensivo. O pastor falou acerca do batismo nas águas. Eu não sabia o que era isso, foi-me tentar informar com o pastor e com as pessoas jovens aqui da igreja. Pronto, a Catei disse, ok, quero fazer uma mudança na minha vida, então matar esta velha criatura, batizei-me nas águas. Depois também ouvi a falar acerca do Espírito Santo. Pronto, fui buscar Catei, não sei, houve uma quarta-feira, cheguei uma hora mais cedo, fui para a frente do altar, busquei, orei, chorei. E nesse dia, que até muita gente falou, estás diferente, tens um brilho, estás alguma coisa... E eu tive a certeza que nesse dia, nessa quarta-feira, o Espírito Santo desceu sobre mim e aí tudo mudou. Temos lutas, sim, mas com Deus e o Espírito Santo sabemos que a vitória vai ser certa. Desde que eu estou na Igreja Universal, eu já não conheço o velho Carlos, porque essa criatura morreu. E agora, um rapaz que se fechava no quarto, isolado, chorava por tudo e por nada. Eu agora já não bebo, já não fumo, já não saio. Sou uma nova criatura. Tudo graças a uma pessoa, quando recebe o Espírito Santo, muda por completo. Eu, um relacionamento com a minha mãe, que era, que não tinha aquele amor, uma criança que meio que desprezava os pais, agora estou mais... Bem, a minha mãe tem a vida dela, tem a minha vida, mas alguma coisa ela está ali para mim, alguma coisa estou ali para ela. Estamos bem. Realmente tudo mudou desde que eu entrei para a Igreja Universal, fui batizado e recebi o Espírito Santo. E eu sou um milagre de Jesus, porque ele tirou-me de um buraco que eu não conseguia sair sozinho. Meio que ele vem, que eu estou aqui. Que até ao dia que eu entrei para a Igreja Universal, tudo graças à oração da minha mãe. E ela meio também que me salvou também, porque as orações têm poder quando se crê. E ela é que creu bastante nisso, e a pessoa que orava com ela também creram as duas para que eu fosse salvo. E realmente eu fui salvo.
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2: Tudo ia bem na minha vida, até um dia eu encontrar um ritual na minha casa. A partir daí tudo desabou. Entrei numa depressão profunda e cheguei a pesar 44 quilos. Até que um dia conheci um Deus que fez um milagre na minha vida. Eu cresci numa família muito unida, num bom ambiente. Comecei a trabalhar, mas nunca consegui ter nada daquilo que eu planeava ter. Era sempre uma luta. E eu às vezes pensava, porquê que eu trabalho, não consigo? Depois, aí com os meus 21, 22 anos, conheci uma pessoa, namoramos 3 anos, vivi junta durante 9 anos, Tínhamos uma ótima relação, uma boa relação. Era uma pessoa maravilhosa, era ótimo. E de um momento para o outro, de um dia para o outro, ele começou a ficar diferente, começou a chegar tarde a casa, começou... Eu comecei a andar desconfiada e comecei a encontrar coisas nos bolsos dos casacos, nos meus telefones. E vi com os meus próprios olhos uma pessoa dentro do carro, que também era meu. Essa pessoa ia sentada no lugar que me pertencia, a minha chave eu. Aí fiquei muito mal. E passado um tempo encontrei um ritual dentro de uma gaveta. Tinha moedas, tinha um anel, tinha cabelos. Eu não sabia o que aquilo era. Eu agarrei aquilo e disse, ah, moedas e cabelos, e o que é isto quer dizer? Isto é uma coisa esquisita, estranha. Então abri aquilo, cortei com uma tesoura e deitei na linha do comboio. Onde eu vivia passava a linha do comboio e eu deitei aquilo para a linha do comboio. Desde aí a minha vida nunca mais foi a mesma. Fiquei sem dinheiro, não tinha dinheiro para comer. Eu trabalhava na escola, que eram de crianças especiais. Eu pedia dinheiro para comprar a senha para o almoço, porque quando chegava a casa não tinha nada para comer. E nunca contei a ninguém, nunca contei à família, nunca contei nada. Emagreci imenso, emagreci imenso. E então em 2011 houve um despedimento coletivo. Eu fui despedida. Recebo um telefonema do meu irmão mais novo, que era o que estava ainda em casa. O meu pai estava com um cancro no estômago e que ele não aceitava ser operado, que era maligno. Durou um ano, esteve um ano doente. Eu bati no fundo do poço. E depois, passado um ano, a minha cunhada também tinha um cancro nos pulmões. Ela faleceu 2 anos depois. O meu irmão mais novo separou-se. A mulher foi-se embora com o filho e deixou-o sozinho. Passado uma semana, ele teve um grande acidente. Tudo seguido, eu apanhei uma grande depressão. Não comia, só bebia cafés, não dormia, só bebia água. Eu não sei como é que eu consegui sobreviver. Cheguei aos 44 quilos. Pensei em suicídio. Nunca tentei, mas tinha ideias, mas pensava na minha família. Foi uma fase muito difícil, muito difícil. Demorei 4 anos para sair dessa situação. Comecei a ter ataques de pânico. Fui acompanhada por uma psicoterapeuta no Júlio de Matos.

0: será que tudo isso tem a ver? Eu trabalho, trabalho, a minha vida não desenvolve, nada anda para a frente. E então eu saía de casa, mas ia sozinha fazer caminhadas. Eu sentia-me bem em fazer caminhada sozinha. E várias vezes passou sempre o mesmo senhor. Lembro-me como se fosse hoje, a cara do senhor. E dava-me um jornal. E eu não era capaz de dizer que não, então aceitava o jornal. Mas não lia, chegava a casa e punha em cima da mesa. Voltei a fazer a caminhada, esse senhor já estava no meu caminho. Voltou a passar por mim, voltou a mandar o jornal e eu disse, hoje vou ler. Eu vou começar a ver televisão, TV Record, e comecei a ver televisão, como não dormia. E quando faziam a oração do copo d'água, eu fazia a oração do copo d'água. E quando eu começava a fazer a oração e bebia o copo com água, eu dormia. E comecei a sentir um alívio, comecei a sentir diferente, uma paz. Eu disse, eu tenho que ir ver o que é este centro de ajuda. Logo no primeiro dia senti muita paz. Essa noite dormi, nunca mais precisei de comprimidos para dormir. Eu tomava comprimidos para dormir desde 2011. E comecei a sentir uma pessoa diferente. De pouco a pouco comecei a ver a minha vida avançar. Aí eu entendi que estava no sítio certo, mas faltava-me algo. Então comecei a buscar o Espírito Santo. Então houve uma quarta-feira que eu fui a uma reunião com o Bispo Domingos. E estávamos na busca do Espírito Santo. E nesse dia eu sei que eu recebi o Espírito Santo porque Deus tocou em mim. Eu senti que Deus despertou-me para algo que eu precisava. E desde aí tudo mudou. As lutas vêm, mas o Espírito Santo dá-nos uma direção e a gente consegue resolver a situação. E dá-nos aquela força interior, aquela direção, aquela... Não sei explicar, o que é uma coisa... A pessoa sente-se... Para estar nas nuvens, sente-se alegre interiormente, uma pessoa... Eu senti uma pessoa vazia e quando recebi o Espírito Santo senti uma pessoa completa. Hoje sou uma pessoa feliz, eu venci a depressão, não preciso tomar comprimidos para dormir. A minha vida financeira avançou, está ótima, não me posso queixar, não me falta nada, graças a Deus. Este é o Deus dos milagres e acho que qualquer pessoa devia entrar na igreja, nem que fosse só para ver, para crer. Este é o Deus vivo e eu creio que é a solução para os nossos problemas, quando a gente se entrega. Temos é que nos entregar, porque Deus está sempre ali, Ele nunca nos desampara.
1: Deus é grandioso, Deus é extraordinário. E os depoimentos que você acabou de acompanhar provam e comprovam a veracidade existente, pastor Tiago, nas nossas palavras. Inclusive, o depoimento da senhora Maria Aparecida, onde o seu filho foi diagnosticado com leucemia em fase terminal. Pastor Tiago, 4 mil equipes médicas avaliaram o caso dele e não encontraram solução.
2: Era um caso perdido, um caso dado como impossível, que para a medicina não tinha mais solução. Mas para Deus tudo é possível. Aquele que crê, e a dona Maria, ela creu que o filho dela poderia sim ser curado através da fé. E ela usou a fé, fez a parte dela e o milagre aconteceu. Contra os diagnósticos, contra a medicina, contra tudo e todos, ela creu e Deus honrou a fé dela.
1: E também vai honrar a sua fé. Procure hoje uma Universal próxima de si, prepare uma garrafa de água, leve numa Universal, gratuitamente você receberá um pouco do tratamento espiritual. E por meio da fé, meu amigo, minha amiga, quando estas águas entrarem no seu corpo, entra o poder de Deus para dar paz para você, para saciar a sede que você tem na sua vida. Pastor Tiago, no nosso Universal de Câmara de Lobos.
2: Na estrada João Gonçalves Jarco, número 108, na Vila, às 7 da manhã, 9, o horário principal, às 15 e também às 18.
1: Eu, pastor Vitor, no nosso Universal de Ribeira Brava, estrada regional 104, próximo ao Corpo de Bombeiros, atrás ali do Centro de Saúde da Ribeira

brava. 7, 15, 18 e em especial às 9 horas da manhã. Todos, indistintamente, são os meus convidados. E é claro, numa Universal próximo de si, próximo da sua casa. Acompanhe esta linda faixa musical e em seguida retornamos.

0: Muito bem, estamos de volta. Deus é grandioso, Pastor Tiago, e hoje, domingo, iremos estar realizando esse grande clamor em favor de todas as pessoas que têm algum tipo de sede na sua vida. Nós não sabemos, Pastor Tiago, ao certo, a sede que essa pessoa que nos acompanha agora tem, mas Deus sabe. E essa pessoa que sofre também sabe a dor da alma dela. Mas hoje existe uma solução.
1: Existe uma saída, existe uma solução. E essa porta que se abre é para você que está sofrendo. Você já bateu em tantas portas, você já buscou ajuda em tantos lugares e ninguém pôde fazer nada por você. A porta da Universal está aberta todos os dias, 365 dias por ano, às vezes 366 dias por ano. Mas seja feriado, seja no dia de Natal, seja no final do ano, no fim de semana, não importa, a Universal está sempre de portas abertas para ajudar aqueles que mais sofrem. E você está convidado a estar conosco hoje, domingo. Venha buscar ajuda, nós estaremos aqui de plantão o dia inteiro, dispostos a te ajudar.
0: Hoje é o dia para ajudar todas as pessoas que têm algum tipo de sede. Qual é a sua sede? Eu não sei. Mas Deus, Ele sabe. Você também sabe a sede que a sua alma tem. Meu amigo, minha amiga, faça a sua parte e procure hoje uma Universal próxima de si e você vai ser ajudado. Para mais informações, ligue para o SOS Espiritual 218-368-008. Acompanhe com atenção o depoimento da senhora Maria José. Ela sofreu abuso sexual com apenas 4 anos de idade por parte de um vizinho. E aconteceu por várias vezes. Ela ficou muito triste, muito angustiada e também sentia-se um lixo.
2: Senhora Maria José, seja bem-vinda ao programa. A senhora sofreu um abuso quando criança e isso trouxe consequências gravíssimas para a senhora, dores terríveis na sua alma. Conte um pouquinho da sua história.
3: Eu, como o senhor falou, eu sofri abuso com 4 anos de idade. E isso roubar-me a inocência, roubar-me a pureza, e porque eu fui abusada várias vezes por esse vizinho. E então eu comecei a ser uma criança muito triste, comecei a sentir presenças no meu quarto, a sentir a puxar-me as pernas quando eu dormia, a ver sombras e uma tristeza muito grande, mesmo em criança. Eu também fui trabalhar. A minha mãe também me pôs a trabalhar muito cedo, com 11 anos, numa casa, onde também tinha jovens, rapazes, adolescentes, que eu tive que fugir dessa casa e comecei a odiar também muito a minha mãe. Eu odiava a minha mãe e pensava onde é que a minha mãe estava, que não se apercebeu dos abusos em criança, porque é que a minha mãe me pôs a trabalhar naquela casa, tão nova. Eu me sentia um lixo, que eu não prestava, que a culpa que era minha. E com 15 anos de idade eu tentei colocar um ponto final na minha vida. Eu peguei em 2 canecas de vidro de cerveja e enchi elas as duas cheias de lixívia e fechei-me na casa de banho e disse: hoje eu vou acabar com a minha vida, porque eu não estou aqui a fazer nada, ninguém gosta de mim, a culpa é minha, eu não sou nada, eu não sou capaz de nada, eu não consigo fazer, eu não consigo ser feliz. Então, com 15 anos, Sr. Bispo, porque eu comecei depois a conhecer o meu marido, a idade não é da adolescência, e eu comecei a namorar com o meu marido. E com 17 anos e meio, eu casei. E foi aí então que o meu marido viu que eu não era uma pessoa normal. E o meu marido levou-me ao médico. E então, com 18 anos de idade, eles detectaram-me uma depressão. E deram-me então ansiolíticos, antidepressivos. Eu, desde os 18 anos, eu comecei a tomar essa medicação forte. E então, com 18 anos, nós emigramos. E eu pensava que quando eu emigrasse para outro país, que iria ser melhor, que eu ia conhecer outras novas pessoas, ia ser uma vida nova, eu ia esquecer e que tudo ia ser melhor. Mas não foi, Sr. Bispo. Eu, quando emigrei, as coisas foram bem piores. Era, faça de conta que, consoante eu ia crescendo, eu ia acumulando bagagens na minha vida. E então depois veio os filhos, eu tenho três filhas, veio o nascimento das filhas e mais uma bagagem, Senhor Bispo, porque aí eu via que eu maltratava as minhas filhas, eu xingava elas, eu batia muito, eu sofri com depressão durante 24 anos.
2: Dona Maria José, a senhora, sua alma vivia numa sequidão terrível, mas um dia houve uma mudança, um dia a senhora encontrou a cura para o seu interior, a cura para os problemas emocionais, os problemas da sua alma e, consequentemente, com essa cura do seu interior, também do lado de fora, as coisas também mudaram. Como foi que aconteceu essa cura do seu interior?
3: E um dia eu tinha a minha morte planeada, eu ia me matar a mim e as minhas três filhas, porque como eu não, eu depois voltei para Portugal e aqui em Portugal eu tive muitas dificuldades também. Então um dia eu falei com uma amiga, olha amiga, pede a Deus para me matar porque eu já não aguento mais. Essa amiga não imaginava que era uma despedida, que eu já tinha planeado que quando chegasse a casa nesse dia, que eu ia me matar a minha e as minhas três filhas. E então essa amiga disse-me assim para mim, olha Maria José, vai a tal parte, vai lá à igreja. E eu fiquei com aquilo, eu andei o resto da tarde a pensar nisso. Quando cheguei a casa, ela deu-me a direção, quando eu cheguei a casa pedi ao meu marido se por favor me levava lá àquele lugar, e que era a igreja. E ele levou-me e bendita a hora, Senhor Bispo, que eu coloquei os meus pés na igreja. Porque quando eu coloquei os meus pés na igreja, eu sentei-me, eu fui numa reunião, eu sentei-me nas últimas cadeiras e tudo que eu ouvi, aquelas palavras vinham de encontro à minha necessidade, aquelas palavras que vinham do altar tinham vida. Era um lugar diferente de todos os lugares que eu já tinha ido, de outras religiões. Sei que no final de um mês e meio, Senhor Bispo, Deus está na igreja, porque eu ouvia falar muito do Espírito Santo. E eu sabia que se eu não recebesse o Espírito Santo, eu não ia conseguir sobreviver. E então, com um mês e meio de igreja, eu recebi o Espírito Santo. E essa, porque eu não busquei cura, eu não busquei solução para mais nada. Eu busquei a cura da minha alma, porque era essa a minha maior necessidade. E a partir que eu recebi o Espírito Santo, que foi a maior dádiva que Deus me deu, o maior presente, Ele é a minha joia verdadeira, Ele é o meu tesouro, tudo se mudou. Senhor Bispo, o Senhor é capaz de se acreditar, mas o meu marido, passado 15 dias de eu estar na igreja, tão grande foi a minha mudança, e o meu marido, num convívio de família, pegou em mim ao colo e atirou-me ao ar e disse, esta sim, esta é a mulher dos meus sonhos. E pronto, Senhor Bispo, e contra factos não há argumentos, eu estou na presença de Deus já há 31 anos e foi a melhor escolha que eu já fiz em toda a minha vida. E eu só agradeço à Igreja Universal por estar com as portas abertas e pela obra maravilhosa que ela faz e por Deus, não é? Porque foi Ele quem me curou, foi Ele quem me libertou, foi Ele quem me amou, foi Ele quem me ensinou a amar.
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5: Se eu estivesse sozinha, já começava o meu tormento. Aparentemente, diante das pessoas, eu estava bem. Mas só eu sabia que eu não estava bem. A partir do momento em que eu fui crescendo, os problemas também foram aumentando.
6: É sobretudo na infância que tudo se constrói, a personalidade, os nossos gostos, mas também os nossos medos. E é por isso mesmo que estamos aqui hoje com a Pâmela, que nos vai contar que nessa altura da vida, como é que você se sentia? Também se sentia assim que os medos estavam a desenvolver em si?
5: Sim, foi mesmo na infância que começou a desenvolver os medos, principalmente no meu interior. Aparentemente eu tinha tudo para ser uma criança normal, tinha uma família unida, não tinha brigas, não tinha problemas financeiros na altura, mas eu sentia-me à parte, sentia-me que não fazia parte da minha família, por exemplo. Até na escola, mesmo na escola, eu sentia-me à parte com as outras crianças, o que me fez sentir uma pessoa menosprezada. E isso foi aumentando consoante eu fui crescendo. Eu era muito tímida. Aliás, a minha timidez iniciou-se mesmo na infância, porque eu tinha até vergonha às vezes de falar, de dar a minha opinião, porque pensava, sem antes de eu iniciar, já pensava, não vale a pena falar porque podem não gostar ou podem rir da tua cara, por exemplo. E isso deixava-me muito, muito, muito mal mesmo por dentro. Impedia-me de avançar, impedia-me de realizar os meus sonhos, porque eu, na minha cabeça era, os outros conseguem, eu não. E foi piorando também, não é? Porque chegou uma altura da minha vida em que eu já não tinha objetivos, já não tinha sonhos, eu já não queria viver, não tinha vontade de viver, eu tinha vontade de ser algum ser inanimado, pronto, não tinha significado para mim a vida. Só que aparentemente, diante das pessoas, eu estava bem. Mas só eu sabia que eu não estava bem.
6: É aquela capa, não é?
5: Sim.
6: Vivia com essa máscara.
5: Ao ponto dos meus pais não saberem aquilo que acontecia dentro de mim.
6: Durante o dia, a Pamela era uma jovem, uma criança muito reservada e muito individual. E de noite, como é que era?
5: De noite era uma jovem atormentada. Uhum. Sim, porque a partir do momento em que eu fui crescendo, os problemas também foram aumentando. O meu interior, principalmente, já vinha com a timidez que me impedia de avançar, de realizar qualquer coisa, já vinha com aqueles pensamentos de que eu não podia, de que eu não conseguia, de que eu não era capaz, e depois começou a surgir problemas espirituais, que eu não conseguia dormir à noite. Para eu poder ir para a cama dormir, eu tinha que ouvir o barulho da minha família para que eu conseguisse dormir. Eu até dormia mais cedo, mas, por exemplo, chegava meia-noite, por exemplo, era como se alguma coisa dissesse, acorda, sim. Eu acordava e depois acordava atormentada, não conseguia dormir. Demorava para dormir, adormecia, 3 horas da manhã, acordava novamente. Ao ponto de ir para a escola com aquelas olheiras bem grandes, porque eu não conseguia descansar durante...
6: Com 2 e 3 horas de sono apenas.
5: Exato. E mesmo durante o dia, eu exercendo muito, né? Estudava na escola, tinha...
6: Gasta-se muita energia, não é?
5: E era impossível uma pessoa que gasta energia não estar cansada. Eu estava cansada, mas eu não conseguia dormir. Foram dias assim.
6: Uhum. Falou que só conseguia adormecer, só se sentia bem com aquele barulho de saber que as pessoas estão em casa, que a sua família estava em casa,
5: sim,
6: a fazer a lide da casa, e que você estava já na cama, até ia para a cama um pouquinho antes. Mas era porque só assim é que se sentia bem? Sentia que se algo acontecesse, alguém estava ali para si?
5: Se eu estivesse sozinha, já começava o meu tormento. Por exemplo, nos horários de inverno, em que aqui em Portugal escurece mais cedo, eu já ficava atormentada porque já sabia como é que ia ser a minha noite. Eu não ia ter paz. Eu sentia presenças, eu tinha pesadelos, eu tinha muitos problemas espirituais. E ao ponto de eu só conseguir dormir, depois de tentar dormir sozinha, não é? Só que eu não consegui, então eu tinha que ir para a cama da minha mãe, para no aconchego dela tentar dormir, e mesmo assim demorava.
6: Dormiu com a sua mãe até que idade?
5: Até aos 17 anos, assim. Picados, né? Eu tentava dormir sozinha, adormecia sozinha, só que depois acordava do nada e eu precisava de uma proteção de alguém ali para conseguir dormir, então eu ia para a minha mãe com 17 anos.
6: Falou que sentia presenças, mas em que circunstâncias, como, sentia mesmo que estava alguma coisa ali perto de si? Como é que se explica isso?
5: Eu sentia como se estivesse aqui, sem alguém. Como nós estamos agora, eu sentia como se estivesse alguém, só que eu não via. Sentia um vento dentro de casa, tudo fechado, janela fechada, eu sentia um vento. Eu sentia, eu arrepiava-me por eu perceber que tinha alguém ali que eu não estava a ver quem era, mas que eu sabia, que eu dava muito medo. Muito medo mesmo, que ao longo do tempo foi piorando, porque essa situação acontecia durante a noite e passou a acontecer durante o dia também, em que os meus pais estavam a trabalhar, eu chegava mais cedo da escola, mas já não conseguia ficar em casa, porque eu tinha medo.
6: Ou seja, o tormento já era sobre 24 horas.
5: Sim, passou a ser.
6: Como é que se dá a volta a tudo isso?
5: Então, deu a volta porque os meus pais já frequentavam a Igreja Universal e foi aí que eu fui com eles. E a partir daí, ouvindo, participando das correntes, colocando em prática o que eu estava a aprender ali, eu fui vendo a diferença na minha vida e o primeiro passo foi reconhecer que eu precisava de ajuda, foi o desabafar e deixar que Deus trabalhasse dentro de mim.
6: Ao chegar à igreja, a conhecer, a desenvolver sobretudo a sua fé, esses problemas que tinha, essas insónias, essas noites em claro e esses medos, foram-se dissipando?
5: Foram. Foram. Cada vez que eu fui usando a minha fé, como eu fui aprendendo, aprendendo através das correntes, o que o homem de Deus falava, eu fui pondo em prática. Claro que eu estava cheia de medo, eu aprendi a vencer aquele medo. Eu aprendi a lutar contra o medo, em vez de eu fugir dele. Então, se eu já tinha detectado qual era o meu problema, então, em vez de eu fugir, mesmo com medo na altura, eu fui fazendo os meus propósitos, eu fui fazendo aquilo que foram nos orientando e foi dando certo, sim. Fui vendo a diferença. Fui vendo a diferença na minha vida. Eu sou muito grata a Deus porque se eu não tivesse conhecido esse Deus, provavelmente eu já não estava mais aqui, porque eu não entrei na depressão porque os meus pais me convidaram antes para ir à Igreja Universal, porque eu tenho a certeza que esses problemas espirituais que eu já tinha iriam aumentar ao ponto de eu entrar na depressão profunda e tentar tirar a minha vida. Então eu sou muito grata porque Deus deu uma oportunidade de resolver os meus problemas e resolver o meu interior. Ou seja, o milagre aconteceu no meu interior primeiramente, para que depois as outras coisas fossem acontecendo. Hoje eu não preciso de ter amizades, eu não preciso de aparentar ser uma pessoa que eu não sou para mostrar para as outras pessoas ou até para mim mesma que eu sou feliz. Hoje eu sou feliz porque eu tenho Deus dentro de mim em primeiro lugar e o que me dá forças para alcançar outras coisas, as coisas materiais, os bens materiais, é tudo assim, é tudo extra. O que me realiza mesmo, eu fico bem sozinha, eu estou em casa sozinha, eu consigo dormir, mesmo que seja um dia que eu não tenho gasto muitas energias, eu chego na hora de dormir, eu durmo tranquilamente, eu tenho paz, eu não tinha paz.
6: Para além disso tudo, quem é você hoje? Que idade é que tem?
5: Hoje eu tenho 27 anos.
6: 27 anos, o que Sim. é que já conseguiu alcançar, desenvolver na sua vida?
5: Então, quando muda o nosso interior, tudo o resto muda. Então, hoje eu sou feliz, eu sou casada, tenho um marido que também é um homem de Deus, que me realiza. Sou mãe, tenho um menino, uma menina.
0: Muito bem, estamos de volta. Deus é grandioso, Deus é extraordinário. E essas pessoas que você acabou de acompanhar provam e comprovam a veracidade das nossas palavras. Pastor Tiago, a senhora Maria José hoje venceu aquele trauma. Ela teve a sua sede saciada. É uma nova mulher, cheia do Espírito Santo. É um testemunho vivo para ajudar tantas outras pessoas.
1: É, e quem olha para o testemunho dela pensa como é que ela conseguiu superar uma tragédia tão grande, um trauma tão grande como o que ela passou, através do Espírito Santo. Quando a pessoa recebe o Espírito Santo, então não há marca no passado, marca alguma, ela continua carregando aquela marca, porque o Espírito Santo faz ela uma nova criatura, uma nova pessoa. E talvez esta pessoa, Pastor Vitor, ela carrega marcas do passado, ela foi marcada por um familiar que abusou dela, foi marcada por um relacionamento amoroso, abusivo, ela foi vítima de violência doméstica, foi marcada por uma morte de um familiar tão ente querido que ela tanto gostava, e desde o dia que o familiar que ela tanto amava faleceu, Uma parte dela morreu junto com o familiar dela, só que se ela receber o Espírito Santo, Deus vai remover essa marca e vai transformar ela em uma nova criatura.
0: E essa mudança que o senhor comentou, pastor Tiago, começa hoje, com essa atitude, com essa decisão dessa pessoa vir numa Universal próximo de si, próximo da casa dela, porque ela vai ser ajudada. Ela vai entrar de uma forma, sim, sem paz, triste, vazia, desanimada, mas sairá completamente diferente. Pastor Tiago, no nosso Universal de Câmara de Lobos.
1: Na estrada João Gonçalves Jarco, número 108, na Vila, às 7 da manhã, 9, 15 e também às 18 horas.
0: Eu, pastor Vitor, nessa mesma fé, na nossa Universal de Ribeira Brava, com uma equipa de fé de obreiros prontos e aptos para poder te ajudar. 7, 15, 18 e, em especial, 9 horas da manhã. Estrada Regional 104, próximo ali ao Corpo de Bombeiros, atrás ali do Centro de Saúde da Ribeira Brava. Para mais informações, ligue para o SOS Espiritual, 218-368-008. Fico por aqui com a minha participação. Deus abençoe seu dia. Até a próxima oportunidade.
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1: São 6 horas da manhã. Vamos agora à oração do trabalhador.

Senhor nosso Deus e nosso Pai, nós entramos em oração nessa manhã de domingo, em favor de todos os amigos ouvintes. Hoje, domingo, é dia do Senhor, dia do descanso, dia da família, dia de buscarmos a Tua presença aqui no cenáculo. Mas essa pessoa que nos ouve está pronta para ir para o trabalho, já está a se arranjar. Outros já estão a caminho do trabalho, mesmo sendo domingo, porque existe o senso de responsabilidade. Existe sim o compromisso, a palavra dada, e o trabalhador vai. Então envia o teu poder agora, meu Pai, e que o teu nome, o teu poder, venha manifestar-se na vida desse amigo, dessa amiga, que nos ouve agora e participa desta oração de domingo. Aqueles que estão se preparando para participar do culto das 7 horas da manhã ou das 9 da manhã, ó, meu Pai, fortalece eles, que hoje nesta santa ceia o Senhor venha batizar com teu Espírito aqueles que creem. Eu oro e abençoo esse copo com água, que nos venha fortalecer e nos abençoar durante todo o dia de domingo. Beba esta água, meu amigo, minha amiga, receba forças, receba paz. Graças a Deus. Eu quero oferecer essa canção muito bonita, não é? Pai, andei distante, mas resolvi voltar. Cante junto. E daqui a pouco, 9 da manhã, nós estaremos aqui no culto, tá bem? Vamos ouvir essa canção e já voltamos com o nosso programa. Bom dia, Madeira. Bom dia, Porto Santo.

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1: Olha, que Deus abençoe a senhora, o senhor que me assiste nessa manhã de domingo. Eu me dirijo a você, que durante muito tempo nos tem assistido, ou se calhar hoje é a primeira vez que você vê o programa e assiste essa programação. Mas você está sofrendo. Você está pensando em dar cabo da sua vida. Você está pensando em sumir, desaparecer, fugir. Você é aquela pessoa que, por causa da depressão, você perdeu seu casamento. Você perdeu sua família, perdeu seu emprego, porque você caiu nessa situação, né, de doença, de desemprego, um problema de vício. Você hoje se vê sozinho, desesperado, sem saber o que fazer. Não é por acaso que você nos assiste, meu amigo, minha amiga. Deus é grande, Ele é poderoso e Ele quer mudar a sua vida. Saiba que Deus não tem alegria e prazer em ver o seu sofrimento. Tanto é que Ele te convida. Está escrito no Evangelho de Mateus, no capítulo 11, no versículo 28. Vinde a mim, vós que estáis cansados e oprimidos, e eu vos aliviarei. Essas palavras não são de qualquer pessoa, não é de um homem, de outro ser humano, não é? A palavra de Deus. O Senhor Jesus, Ele quer te libertar, Ele quer fazer você feliz, porque Ele é Deus, Ele é Pai, Ele é Senhor e Ele quer fazer parte da sua vida. Portanto, não, você não precisa se matar, não, você não precisa fugir, não, você não precisa desaparecer. O Senhor Jesus quer e vai te libertar. Nós vamos acompanhar o testemunho desta senhora que mudou de vida. Ela assistiu o nosso programa. Ela tomou uma atitude. Ela veio até nós porque ela entendeu que ela precisava mudar de vida através da fé. Repare no testemunho dela. Você vai perceber que o que Deus fez na vida dela, o mesmo que aconteceu com ela, Deus quer proporcionar para você, meu amigo, minha amiga. Vamos acompanhar o testemunho dela.
2: Eu sentia uma pessoa muito triste, muito desanimada. Eu andava sempre, sempre aborrecida, sempre com a cara baixa. Não tinha alegria nenhuma de viver. Eu chorava muito, era de noite, era de dia, muito angustiada mesmo, uma pessoa mesmo sofrida. Alguém da família me disse que havia em tal lado, que havia um senhor, que era um bruxo, que era muito bom para ir lá para lá. Os meus problemas, eles começaram, para assim dizer, desde que me casei, né? Porque devido a uma situação familiar que havia lá em casa, eu sentia uma pessoa muito triste, muito desanimada. Eu andava sempre, sempre aborrecida, sempre com a cara baixa. Não tinha alegria nenhuma de viver. Nenhuma. Era muito, muito angustiante, muito depressiva. Só me apetecia estar no quarto, assim, fechada. E pronto, e com isso eu comecei até a perder muito peso. Não comia, não tinha vontade de comer. Fiquei muito magra. Olha, eu sentia-me, para assim dizer, um lixo. Porque sentia-me rejeitada, sentia-me sempre triste, muito nervosa, eu era muito nervosa. Quanto aos meus filhos, eu era assim um bocadinho agressiva com eles, gritava muito com eles também. E quando me enervava demais, então tinha que bater, era uma coisa, por isso aí está, que isso já era também espiritual, né? Porque eu não continha, era dentro de mim uma força tão grande que eu batia neles. As minhas noites também era de grande sofrimento, não é? Porque estava sempre com aquele pensamento na cabeça. Eu chorava muito, era de noite, era de dia, muito angustiada mesmo, uma pessoa mesmo sofrida. Eu também tinha um problema de coluna, sofria muito, muito da minha coluna também. tanto que eu ainda cheguei, tinha, quando me davam assim aquelas crises mais fortes, eu até, mesmo cá fora na rua, eu lembro-me que eu andava assim um bocadinho curvada, assim encostada às vezes, assim, e mesmo sem certos trabalhos eu não podia estar curvada, eu tinha que me baixar porque a dor era muito forte na coluna. Foi quando alguém me disse, alguém da família me disse que havia em tal lado, que havia um senhor, que era um bruxo, que era muito bom para ir lá para lá. E eu pensei, bem, eu quero essa solução. Eu não conhecia mais nada, né? Não sabia para onde é que havia de ir. E então fui. Fui lá, fiz exatamente tudo quanto me foi orientado para fazer, mas resultado, nada, né? Pelo contrário, parece que até ainda piorou, foi tudo. Além de tudo isto, como eu estava na Alemanha, né? E esta situação também de ter, porque eu tinha os meus filhos, dois estavam lá comigo e duas filhas estavam cá em Portugal. E por isso, isso tudo junto, né? Ficou assim bem pior, a situação tornava-se bem pior devido a esta situação. Não estar no meu país, as filhas cá em Portugal, nós lá e com esta situação toda foi um bocado complicado. Os pensamentos na altura que me vinham à cabeça era o que é que eu estou aqui a fazer da minha vida, o que é que eu faço, eu muito triste, muito angustiada, se não... olha, sem saber mesmo o que fazer, eu só me apetecia, sei lá, às vezes eu só me dava na vontade, era assim, desaparecer uns dias. Uma colega minha falou-me que andava na igreja, numa igreja, que era a Igreja Universal. E eu falei para ela, olha, a Igreja Universal, tu tem cuidado, eu para ela, tu tem cuidado, olha que essa igreja não é nada boa, eu já ouvi falar muito mal dessa igreja. Naquela altura, uma cunhada minha, ela disse-me, um dia ela disse-me assim, oh cunhada, você já viu um programa que anda a dar na televisão, lá em Portugal? Eu assim, que programa? Olha, não sei, você há de ver, olha, dá-se tantas horas, você há de ver. E eu, está bem, pronto. Um dia eu cheguei do trabalho e liguei a televisão e comecei a ver. E realmente comecei a ver. Eu fiquei espantada, eu fiquei assim, meu Deus, onde é que é isto? Que maravilha, mas onde é que é isto? E eu assim, com uma vontade enorme de conhecer, mas sem saber o que era. Pronto, e continuei a ver. Um dia, o que é que acontece? Eu estava a ver, feliz da vida, e quando ouço a falarem que era da Igreja Universal do Reino de Deus. Aquilo para mim foi como que, sei lá, eu paralisei ali, eu, parece que me caiu um balde de água fria em cima. E eu, meu Deus, não pode ser. Como é que pode ser a Igreja Universal? Eu assim, muito séria, não, eu estava sozinha. Não pode ser a Igreja Universal, meu Deus. Até falaram tanto mal da Igreja, isto é tão bom. Assim que depois essa tal minha colega me deu o endereço, eu fui lá e a partir daí, até hoje, graças a Deus, eu permaneço na igreja. O primeiro dia para mim foi uma grande alegria e eu não esqueço. Olha, eu senti-me outra pessoa, feliz da vida. Fiquei tão bem, tão bem, tão bem. Algo começou a mudar em mim. Eu via que eu tinha já mais calma, já não era tão agressiva mesmo com os meus filhos, né? Deus começou a abençoar, abençoar, porque eu fui ouvindo a palavra, né? Fui pondo em prática, obedecendo a tudo que era falado, eu obedecia a tudo. E então Deus foi honrando, passo a passo, claro, e até que me batizei das águas. Quando eu ouvi falar do Espírito Santo, era uma coisa que eu queria muito ter dentro de mim, muito. Para receber o Espírito Santo, eu tive que sacrificar o meu eu, né? Sacrificar as minhas vontades. Deus limpou o meu coração, né? Porque eu abri para Ele. E quando o Espírito Santo veio sobre mim, olha, foi uma paz tão grande, uma alegria tão grande que eu senti. Eu parece que estava nas nuvens. Senti-me muito, muito feliz. Aconteceu que a minha filha mais velha, ela tinha, davam-lhe ataques de epilepsia, muito sofrimento. Tomava medicação, de manhã à noite tomava sempre medicação, até que eu comecei a usar a fé. Eu comecei a usar a fé e determinei que ela ia ser curada, que ela estava curada em nome de Jesus e graças a Deus foi embora, passou tudo, tirei-lhe a medicação. Com o meu filho mais novo também se passou um caso muito, muito sério. Ele começou a ter uma dor na anca, quer dizer que não podia caminhar, e eu levei-o ao médico. o osso dele é como que fosse, o médico deu o exemplo, como que fosse uma maçã que estava toda podre, que se ia desfazendo aos bocadinhos, assim era o osso dele. Ele não podia caminhar, não podia andar, tinha que andar, já saiu dali com muletas. Eu orei muito a Deus e pedi, e disse, revoltei-me com aquela situação e eu disse que não aceitava aquela situação. E nessa altura eu estava para vir de férias a Portugal. E eu vim e eu disse, meu Deus, eu vou de férias a Portugal agora. Mas as canadianas eu não as vou levar. E assim foi, chegou-se o dia de virmos para Portugal, de férias. E eu deixei-as ficar. Deixei ficar as canadianas. Viemos. O menino correu, ele saltou, ele jogava bola, ele andou de bicicleta, tudo. Além disso, uma outra filha minha, a minha segunda filha, ela morava lá comigo em casa e chegou-se um dia em que o marido deu-lhe na ideia de abandonar o lar. Ela com o bebê pequenino nos braços. Ela chorava muito, ela tão desanimada, tão triste, sempre a sofrer, sempre a chorar. E então, como eu já conhecia o caminho, eu disse, filha, vem comigo à igreja. O Senhor Jesus é a solução para todos os problemas e Deus vai-te ajudar. E ela primeiro ainda resistiu assim um bocadinho, mas depois acabou logo por vir. E a partir daí, ela pegou firme com Deus também, está muito bem na vida, voltou a casar, ela tem carro, comprou casa, uma linda casa que lá tem. Está muito feliz e abençoada, graças a Deus. E com a graça de Deus, hoje sinto-me uma pessoa muito feliz. Agora sinto-me, claro, com autoestima e durmo bem, tudo pronto, tudo mudou. O problema da coluna também foi restaurado, fiquei bem, não sofro mais da coluna. Com os meus filhos, com netos, com genros, com noras, damos-nos todos lindamente, graças a Deus. Somos uma família muito, muito unida e feliz. O Espírito Santo realmente ele transformou a minha vida.
1: Olha, meu amigo, o testemunho da Dona Leonor é muito forte, porque mostra para nós que você que nos assiste, que é católico, evangélico, espírita, você que não tem religião nenhuma, para você também tem solução. O Espírito Santo é a solução para a sua vida, como foi para Dona Leonor. Uma vez que você deu ouvidos ao convite e se volta para Deus, a mesma medida Deus se volta para você. Por exemplo, hoje é domingo. Daqui a pouco, às 9 da manhã, aqui no Cenáculo do Funchal, nós vamos ter a concentração de fé e milagres, onde nós vamos abençoar uma garrafa com água. Inclusive, traga a sua. Prepare uma garrafa com água aí em casa, porque chegando aqui nós vamos abençoar. Nós vamos consagrar esta garrafa com água para você usar e levar para sua casa. Essa água abençoada. Grandes milagres têm acontecido e vai acontecer. Portanto, hoje, 9 da manhã, eu desafio você que está doente, cheio de dores, com problemas gravíssimos. Você que não sabe o que fazer da sua vida, você está desesperado. Então, daqui a pouco você tem um encontro marcado com Jesus aqui no Cenáculo do Funchal, se você vive aqui na Ilha da Madeira, mas na Igreja Universal do Reino de Deus, aí, próximo da sua casa, você vai mudar de vida. Ouça, não é porque você sofreu, você precisa continuar a sofrer. Não é porque você perdeu, que precisa continuar a perder. Você vai mudar de vida. E hoje é o início dessa nova fase, dessa nova etapa que começa para a senhora, para o senhor e para a sua família. Daqui a pouco, a concentração de fé e milagres, às 9 da manhã, aqui no Cenáculo do Funchal.
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1: Olha, meu amigo, minha amiga, preste atenção. O convite já foi feito O desafio já foi feito. Agora você tomar uma atitude, a exemplo da dona Leonor. Aliás, você pode fazer agora, aí em casa mesmo, aceitar esse desafio. Basta você pegar o seu telefone e ligar na central SOS. São 24 horas por dia, onde nós temos pastores, obreiros, homens e mulheres de Deus à sua disposição para poder te atender. E não só, né, ouvir o seu desabafo, mas também para te orientar, para te ajudar, para te dar uma palavra de fé de acordo com a vontade de Deus. Deus é grande, Deus é maravilhoso e Ele não tem prazer em ver o seu sofrimento. Ele quer que você mude de vida. Tome uma atitude. 218-368-008. Nós vamos na Central SOS aqui na Ilha da Madeira falar com o pastor Flávio, que tem nomes de pessoas que nos ligaram.
4: Muito bom dia, Bispo. Bom dia a todos que nos acompanham neste momento. Nós estamos aqui na central de atendimento aqui na Ilha da Madeira e estamos à disposição de todas as pessoas que nos acompanham e que estão a passar por situações difíceis, que precisam de força, precisam de ajuda em oração. Várias pessoas já têm ligado e têm sido ajudadas, têm desabafado, têm recebido oração e, através desse poder da oração, têm sido ajudadas, como por exemplo a Érica, que nos ligou do Porto. Ela pede oração porque tem problemas financeiros, o valor da renda que ela tem é muito alto, o que faz com que não tenha quase dinheiro para comprar comida. A Rosa Simões, que nos ligou da Mercês, ela pede oração pela vida financeira das netas, a Marta e a Rita, e também pela área da saúde do seu companheiro, o Lionel Dias, que também tem problemas do coração. Já foram orientados, já receberam oração, já foram ajudados também, como também a Natália Fernandes, que nos ligou lá de Braga. Ela pede oração pelo filho, que já faltou algumas vezes à escola, e os professores não estão a aceitar a justificação. Ela pede oração para que não seja acionado o Tribunal de Menores. Estas e outras situações têm sido situações que as pessoas enfrentam e que se veem sozinhas diante delas sem saber o que fazer, mas nada melhor do que o poder da intercessão, da oração, que faz a mão de Deus se mover em favor de todos aqueles que buscam. E você, se está a assistir neste momento, está a passar por uma situação assim também difícil, você se vê sozinho e sem saber o que fazer, você pode ligar para nós agora, nós vamos lhe ouvir, vamos lhe orientar, vamos orar por você. Você pode também deixar os nomes dos seus familiares ou por quem você quer que Deus abençoe e vão ser ajudados. O nosso número é o 218-368-008, 218-368-008.
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1: Obrigado, pastor Flávio, e também aos voluntários. Meu amigo, nós estamos a poucas horas da reunião das 9 da manhã. Aqui na Ilha da Madeira, você pode me procurar aqui no Cenáculo, Rua Doutor Brito Câmara 32, de frente à Rotunda dos Bombeiros Sapadores do Funchal. Você pode vir participar conosco se você mora desde o Caniçal, Porto da Cruz, Santana, São Vicente, Porto Muniz. Se você vive na Ponta do Sol, Fajão das Ovelhas, você que vive na Calheta, você que mora aqui no Funchal, não importa, venha ter aqui no Cenáculo. Nós vamos te ajudar. Espírito Santo, ele vai entrar na sua vida e vai mudar a sua história. O Dr. Brito Câmara 32, de frente à rotunda dos bombeiros sapadores do Funchal. Venha ter conosco, tá bem? Caso você queira a morada da Igreja Universal aí, na sua localidade, na sua cidade, no seu país, aceda o website igrejauniversal.pt, obtenha todas as informações e também a morada da Universal perto de si, para você ainda hoje participar da reunião. Olha, nós finalizamos o nosso programa, voltaremos amanhã nesse mesmo horário. Deus abençoe a todos, fique bem e até daqui a pouco.
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1: Olá, muito bom dia. Continuação de um excelente final de semana, um ótimo domingo para todos. Que o Pai das Luzes, o Senhor Jesus, possa abençoar o seu dia. Com muito prazer que nós estamos juntos em mais um programa, Fatos Impossíveis, e queremos desde já, no início da nossa programação, já deixar à sua inteira disposição o nosso número do SOS Espiritual, caso você queira falar com um dos nossos atendentes. Você que hoje acordou agoniado, desesperado, você não sabe a quem recorrer, para onde ir, talvez você está agora num quarto trancado, num quarto escuro, você vive depressivo, está depressivo. Olha, para tudo, respira fundo, pega o seu telemóvel e ligue 218-368-008. Você vai falar com um dos nossos atendentes. Nós temos ali uma equipa de pastores, de obreiros, de esposas, de pastores, que vão lhe ouvir, vão lhe orientar e vão, com certeza, lhe ajudar. Faça isso e, claro, fique sintonizado conosco, porque o programa de hoje promete e passa rápido, tá? Então, eu quero que você preste muita atenção nesse intervalo e depois, numa melhor oportunidade, você vai entrar em contato com a nossa linha de apoio para falar então com um dos nossos atendentes.
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1: Muito bem, nós estamos de volta com todos vocês nessa manhã abençoada de domingo. E seja muito bem-vindo se você agora sintonizou nas nossas rádios. E daqui a pouco, 9 horas da manhã, nós daremos início, então, à nossa concentração de fé e de milagres. Nós temos por hábito falar que o domingo é o dia do Senhor. E por esse motivo, nós temos essa reunião como a principal reunião. A reunião mais completa, no sentido em que todas as áreas da vida são abordadas, ou recebem uma oração intercessória. Por exemplo, nós temos a oração com a água, nós temos a oração pela família, nós temos ali um momento da busca ao Espírito Santo, e são centenas de milhares de pessoas no mundo inteiro, e claro, aqui na ilha não é diferente, que têm participado junto com as suas famílias, e são manhãs maravilhosas, manhãs extraordinárias. Eu estava a meditar hoje na mensagem do Pão Nosso para 365 dias.

0: E eu achei uma coisa muito curiosa. Lá em 1 Coríntios, capítulo 7, 23, as Sagradas Escrituras falam o seguinte: por preço fostes comprados. Por preço fostes comprados. Não vos torneis escravos de homens. O que é que isso tem a ver? Tudo a ver. Porque às vezes o que lhe impede de chegar aqui na Igreja Universal é justamente a opinião de um homem, de uma pessoa, um comentário que você ouviu, informações que lhe deram, pessoas que falam mal, pessoas que falam contra. E você tem sido levado por esses pensamentos. Você tem falado de um bolo que no fundo você não comeu. Você tem falado de uma sobremesa que você não provou. E você não pode definir ou ter uma opinião fundamentada por si, pela sua cabeça, porque você tem dado ouvidos, tem sido escravo de pensamentos de homens. Meu amigo, minha amiga, assuma a sua fé. Se você nunca veio, mas todos os dias você nos ouve, você acompanha os testemunhos, talvez você fale, olha, amanhã eu vou, e você nunca vem, faça do dia de hoje uma oportunidade, esteja conosco, tire as suas conclusões. A entrada é gratuita, o parque de estacionamento está à sua disposição, você não paga nada. Deixe a carteira em casa, meu amigo. Mas venha com o coração aberto para ouvir a palavra de Deus. E você verá que a palavra de Deus vai impactar a sua vida. Vai acontecer exatamente o que aconteceu na vida da dona Maria Aurora. A vida da dona Maria Aurora foi totalmente transformada e graças a Deus que ela chegou e entrou por essa porta da Igreja Universal. Vamos conhecer a história dela e nós já voltamos.
1: Já em criança, eu tinha muito medo. Tinha medo da noite, principalmente da noite, porque eu sempre que fechava os olhos, eu não conseguia dormir, porque eu via muitos vultos. Se visse uma sombra, eu já ficava ali estática, paralisada, porque eu tinha medo daquela sombra. Eu achava que era alguém que estava atrás de mim, que me estava a perseguir. E eu ouvia algo, ouvia vozes, e eu olhava e não via nada. E eu ficava estática, ficava ali cheinha de medo. E eu não dormia. Pronto, simplesmente depois, durante um dia, andava cansada, tinha que fazer a vida de casa, já em criança, porque o meu pai abandonou a minha mãe, nós éramos três filhos. Na escola zombavam de mim porque eu usava óculos, zombavam de mim porque eu não tinha lanche. E eu vivia assim, isolada no meu cantinho, chorava muito. Eu nunca tive uma mochila, não sei o que é uma mochila de escola. E então eu levava uma saca de asas de plástico, como é agora, as sacas que são às compras, não é? E eu levava lá uma material escolar. Eu, à ida para a escola, a saca tinha um furo, eu perdia o lápis, perdia a borracha. Vivi isso tudo sozinha, porque eu não tinha a minha mãe para poder conversar, porque ela depois também entrou em depressão e eu cozinhava para ela. Se as coisas não estavam bem para ela, ela tirava-me com tudo a ferver, eu tinha que fugir, porque se não levava com as coisas quentes, porque ela não tinha noção, porque ela também já estava maluca da cabeça. Então, aí foi-me arranjado um trabalho, e o trabalho foi vir servir. Eu ainda tinha 13 anos quando vim servir, e trabalhava desde que se abria o restaurante até o fecho do restaurante. Até que chegou um ponto que eu comecei a ter muitas hemorragias, comecei a cabeça a doer-me muito, me levaram ao hospital e o hospital dizia que era excesso de trabalho, excesso de horas de sobrecarga para a minha idade, para o meu físico. Aí arranjei um outro trabalho, fui para uma fábrica. Na fábrica onde eu trabalhava, conheci o meu marido e o casei-me, ainda tinha 17 anos. Pensava que ia ter uma vida melhor, devido às hemorragias e à depressão. Eu tive que fazer um tratamento durante um ano, até que eu engravidei. Só que eu tive uma gravidez de risco, devido aos problemas. Muitos cuidados, porque senão podia abortar a criança. Tive um menino. Depois dessa gravidez, ao fim de meio ano estava grávida outra vez. Não sabia que estava grávida porque era sempre hemorrágica. Aí outra gravidez de risco. Foi tudo assim muito complicado. consegui, com a gravidez de risco, de repouso na cama, deitada, fazia tudo, consegui ter a menina. Eu consegui concretizar o sonho de ter os meus filhos. Queria muito ter um casal e consegui. Só que a depressão ia-se agravando. O vazio dentro de mim era tão grande, tão grande, tão grande, que eu só sentia vontade de chorar, sentia uma tristeza enorme, era um buraco. Até que eu cheguei a um ponto que achei que não estava a fazer nada aqui, porque nada fazia sentido para mim na minha vida. Até que tentei o suicídio e como nessa altura eu estava a tomar 11 comprimidos por dia e tomava um comprimido que se chamava Morfex, que era a morfina em comprimido, para me atenuar as dores das enxaquecas. E eu então o que é que fiz? Tomei todos aqueles comprimidos Morfex, com os 11 comprimidos que tomava todos os dias. Tomei tudo de uma vez só. Foi-me ao fundo do poço naquela altura. Até que me vieram falar da igreja. Uma irmã minha, que já aqui andava, e a minha mãe, porque ela falou assim: olha, a mãe já está livre daquela saca de remédios que tinha, ela já não vai ao Conde Ferreira, olha para o exemplo da mãe. Assim, não tenho nada a perder. Realmente, se Deus existe e está com a minha mãe, também deve estar comigo. Também vai fazer alguma coisa comigo. Até que eu cheguei aqui na igreja.

0: e tudo o que o pastor falava era para mim. Eu era assim, mas que ele sabe da minha vida se eu nunca falei nada com ele? Comecei a vir ao domingo, comecei a vir à sexta-feira, só que entretanto foi-me diagnosticada mais uma gravidez. Só que eu já estava grávida de 4 meses e meio. O médico disse, não pode levar esta gravidez em frente. Passou-me os papéis para eu ir fazer o aborto. E eu chorei muito porque eu não queria fazer o aborto. E eu não queria perder aquele filho. A gravidez foi, numa ecografia diagnosticada, que o bebê ia vir deficiente. Aí eu tomei aquela atitude, falar com Deus se ele existia, então que ele fizesse um milagre. A palavra foi de tal forma, e eu resolvi-me batizar. E a partir dali, daquele batismo, eu saí dali renovada com uma fé que eu levei a gravidez até ao fim, deixei de ser depressiva em 6 meses, cheguei ao fim da gravidez, já não tomava comprimidos para a depressão, e o bebê nasceu perfeito, sem deficiência. E nunca mais fui depressiva até hoje. Aí veio a sede de quando se falava no Espírito Santo, e eu era assim, não, eu quero muito ter esse Espírito dentro de mim. Então eu comecei a orar, a ler muito mais a Bíblia, a entender mais a Palavra de Deus, comecei-me a focar na busca do Espírito Santo de noite e de dia. Até que um domingo de manhã, na hora da busca, eu o recebi. Foi maravilhoso, foi uma alegria que só, foi uma paz interior que não há para descrever. Tudo nasceu de novo dentro de mim. Nunca mais tive depressão, nunca mais vi bultos, nunca mais ouvi vozes. Hoje eu durmo, hoje eu tenho paz, hoje eu tenho alegria, hoje eu quero viver. Tenho um casamento abençoado, tenho um marido que me ama muito, tenho os meus filhos criados que me amam muito, mas eu hoje sei como lidar com as lutas, sei que Deus está comigo e eu sei que as venço e eu tenho-as vencido. E o que eu tenho dentro de mim, ninguém me tira, jamais, que é o Espírito Santo.
1: Problemas, mais problemas. Essa era a palavra que definia e caracterizava muito bem a vida da Dona Maria Aurora. Mas veja que ela venceu, ela superou, ela deu a volta por cima, porque Deus é vivo. Se Deus está vivo, Ele continua a operar as maravilhas que Ele sempre operou, sabe? Então, eu não sei qual é o seu dilema, talvez eu me dirijo agora, são tantas pessoas que de repente um dia estiveram conosco, mas por um motivo ou outro você se chateou, se aborreceu, aconteceu alguma coisa. De repente você nos ouve a primeira vez, sabe? Mas pela rádio você nos acompanha já há anos, você não perde uma oração, você não perde uma programação, só que você não tomou a iniciativa ainda de chegar aqui. Olha, existe uma promessa que eu guardo comigo até os dias de hoje, aonde o Senhor Jesus promete estar aonde estiverem no mínimo 2 ou 3 pessoas. Ora, aonde que no mínimo nós temos 2 ou 3 pessoas congregadas em nome dele? É a igreja. Existem promessas que se aplicam à igreja. Meu amigo, minha amiga, faça o que você precisa fazer. Esteja conosco, participe conosco. Eu tenho a certeza que a sua vida, ela vai mudar.
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3: Não fui violada, mas sim, portanto, tentativa. Passava dias e dias sem dormir. Eu tinha medo da noite. Com o passar dos anos, fui criando uma mágoa. Sofri muito desde a infância, principalmente da garganta. Estava sempre nos médicos, portanto, com esse problema. Cada vez que vinha um bocadinho de frio, já estava de cama. Febres altas, tomar penicilina, que era a única maneira que resolvia o problema. Os médicos diziam nessa altura que era normal. Fui crescendo, não é? Portanto, não fui violada, mas sim, portanto, tentativa de violação. Com os meus 10, 11 anos. Portanto, a partir daí foi o meu sofrimento. Foram vários dias, portanto, várias vezes. Como era muito, muito chegado, era a família, não é? Era uma pessoa muito próxima que me causou muita dor, portanto, muito sofrimento. Porque não disse a ninguém, ficou tudo para mim. A pessoa queria fazer satisfazer, não é? E com o passar dos anos foi criando uma mágoa, uma tristeza, uma angústia. A pessoa em si, portanto, emigrou, não é? E eu, portanto, fiquei mais à vontade. Entretanto, casei, tive os meus filhos, mas aquele problema insistia. Sem ter uma explicação, não é? Os problemas foram-se agravando, as mágoas continuavam, não é? A tristeza também. Vieram outros problemas de saúde, hérnias discais, o nervosismo, portanto, que me acompanhou, não é? Esse tempo todo. Atrás disso veio a depressão, não dormia, passava dias e dias sem dormir. Eu tinha medo da noite, porque não estava desejosa para que viesse dia, mal chegava à noite. Portanto, foi uma situação muito complicada. Eu ficava sem ação, sem fazer nada, sem ter ânimo para nada, sem me arranjar, portanto, com dificuldade de fazer as coisas em casa, portanto, já com as crianças já adultas, não é? Que eles muitas das vezes tiveram que me ajudar, não é? Tive uma altura que, portanto, com hérnias discais, com a depressão, eles tinham que me lavar os pés, que eu não conseguia. Portanto, isso foi um acumular de anos. Procurei psiquiatras que me aconselharam então a medicação, onde eu andei a tomar, mas eu tomava, mas era o mesmo que nada. Portanto, e as hérnias discais, que não conseguia praticamente andar. Estava constantemente a ir à especialidade, para aliviar a dor, a tomar anti-inflamatórios. Pronto, cheguei a uma altura que fui mesmo ao hospital e tiveram que me dar uma injeção, porque a dor era mais forte e só com isso. Nessa altura, com tantos problemas, eu dizia que não havia solução para a minha situação, para os meus problemas. Cheguei a pensar que seria melhor a minha morte. Não conseguia fazer nada, de maneira que foi quando os médicos me aconselharam a ser operada. Eu fui, portanto, à consulta, já estava definido que ia ser operada, não é? Ainda não, sem marcação, mas que ia ser operada, até que depois recebi um convite de um familiar da Igreja Universal. E aí, portanto, chegou um dia que eu tive que ceder mesmo. Portanto, quando fui, comecei a sentir-me melhor. Foram passando as dores, fui fazendo as correntes. Quando eu fui novamente à consulta, não é? para fazer exames, para ser operada, os médicos viram que já não era preciso, que já não tinha as hérnias discais. Portanto, desapareceram completamente. Nunca mais tomei comprimidos para a depressão. Nunca mais fui ao médico psiquiatria. E agora durmo que é a noite toda. Quanto se a noite fosse mais longa, mais dormia. Eu ouvia a palavra, mas havia algo dentro de mim que ainda não tinha saído cá para fora. Portanto, eu ainda não tinha perdoado à pessoa que me tinha feito mal. Portanto, aquela mágoa que estava cá dentro, aquela tristeza, aquela angústia de eu não poder falar, não é? E de não conseguir perdoar. Perdoar não foi fácil, que levou muitos anos, houve um dia que tive que abrir mesmo mão do meu orgulho. Quando eu perdoei, eu senti um alívio muito grande. Então foi aí que o caminho estava aberto para receber o Espírito Santo. Porque se o coração não estiver limpo, o Espírito Santo não desce. E aconselho a quem tem isso que vá a uma igreja universal para se libertar dessa mágoa, dessa angústia, dessa tristeza. Foi aí que eu encontrei a minha paz, a alegria, tudo de bom. Foi o meu bem maior, foi receber o Espírito Santo. Portanto, hoje sou feliz. Hoje é maravilhoso viver com Jesus.
1: Rua Doutor Brito Câmara, número 32, em frente à Rotunda dos Bombeiros Sapadores. Você poderá, então, participar hoje ainda, 9 horas da manhã, em horário especial, na nossa concentração de fé e de milagres. Essa reunião maravilhosa que ocorre hoje em todas as igrejas Universal aqui da Ilha da Madeira, em especial aqui no Cenáculo da Madeira. Nós temos um amplo estacionamento onde você pode deixar a sua viatura, claro, obviamente chegue cedo, chegue bem antes das 9 horas da manhã. Se você tem crianças, você pode deixar a sua criança na escola bíblica infantil. Nós temos ali uma estrutura maravilhosa, pessoas capacitadas para cuidar das suas crianças. Se assim você deseja, senão você pode participar com as suas crianças no salão. Claro, tudo para que você tenha todas as condições para extrair o melhor daquilo que vai ser feito nesse domingo. Tá bem? Olha, eu quero ter o prazer de encontrá-lo hoje, nessa manhã. Esse amigo que vos falo, sou o pastor Josué Miranda, e nós estaremos aqui juntos nessa reunião, ministrada pelo seu Bispo Ribeiro, estaremos juntos, aproveitando essa bênção que nos será dada. Tá bom? Nós ficamos por aqui, continuação de um ótimo domingo, excelente final de semana, um forte abraço a todos e até amanhã.

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0: Anda cá, pá, anda cá. Chega aqui pertinho.
1: Que é isto?
0: Isto é o seguinte.
1: Fala comigo, fala comigo.
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1: Miúda.
0: Desse género. 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
0: Agora esta aqui está.

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3: A final da Taça da Madeira de Platina no escalão juvenis em futebol de 11, disputada entre o Clube Desportivo Nacional B e o Clube Futebol Andorinha A, terminou sem a entrega da taça e das medalhas por parte da Associação de Futebol da Madeira, na sequência de um incidente com agressões registado no final da partida. Em comunicado, o Nacional já lamentou profundamente o sucedido. A AFM também informou através de comunicado que irá analisar os factos, não descartando quaisquer medidas disciplinares que se mostrem adequadas. O Governo Regional vai contemplar no próximo Orçamento da Região para 2027 uma atualização do montante a atribuir às Casas do Povo. De acordo com o Presidente do Governo Regional, este é um valor que não é atualizado desde 2017. O deputado do Juntos pelo Povo, Filipe Sousa, apresentou na Assembleia da República um voto de congratulação pelo Dia da Região Autónoma da Madeira e das Comunidades Madeirenses, que se assinala no próximo dia 1 de julho, aproveitando a ocasião para reafirmar a importância da autonomia regional como instrumento de desenvolvimento, justiça territorial e a afirmação dos interesses da Madeira no contexto nacional.
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3: 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Carneiro, de 21 de março a 19 de abril.
7: Carneiro, no amor, uma atração que ignorou, volta hoje com mais força. Desta vez, não ignore. Nas finanças, um número esquecido numa conta antiga pode ainda ser recuperado. Vale verificar. No campo espiritual, se hoje acordou sem energia, não lute contra isso. Recarregue com intenção. Dica do dia: a bateria que não se carrega acaba por apagar. Números da sorte: 18, 53 e 87.
3: Touro, de 20 de abril a 20 de maio.
7: Touro, no amor, se está solteiro, alguém que age devagar, mas com certeza, vai impressioná-lo hoje. Nas finanças, uma troca que parece desvantajosa hoje, revela-se justa a médio prazo. Aguarde. No campo espiritual, o que construiu com as próprias mãos tem um valor que nenhum elogio consegue medir. Dica do dia: ninguém sabe o peso de algo que não carregou. Números da sorte: 7, 34 e 76.
8: Gêmeos, de 21 de maio a 20 de junho.
7: Gêmeos, no amor, o seu par precisa hoje de ser ouvido, não aconselhado. Feche a solução e abra os ouvidos. Nas finanças, uma ideia que dormia na gaveta tem condições para acordar. Tire-a hoje. No lado espiritual, a dispersão desta semana custou mais do que parece. Hoje, um assunto de cada vez. Dica do dia. Quem tenta apanhar dois coelhos, não apanha nenhum. Números da sorte, 21, 49 e 83.
8: Caranguejo, de 21 de junho a 22 de julho.
7: Caranguejo, no amor, um gesto pequeno hoje tem um impacto desproporcional. Não subestime. Nas finanças, há uma despesa que assumiu como certa e tem alternativa mais barata. Pesquise. No campo espiritual, há alguém que usa o seu afeto como âncora sem contribuir com nada. Repare no padrão. Dica do dia. Cuidar de quem não cuida de si é um hábito e pode ser quebrado. Números da sorte, 3, 42 e 79.
8: Leão, de 23 de julho a 22 de agosto.
7: Leão, no amor, se está solteiro, o que conquista hoje não é o que mostra, é a atenção que dá. Nas finanças, um projeto seu começa a ser falado. Assuma a autoria antes que os outros façam. No campo espiritual, a motivação hoje pode estar baixa e não precisa de razão para isso. Descanse sem culpa. Dica do dia. Nem todo dia precisa de ser extraordinário. Números da sorte, 16, 58 e 92.
8: Virgem, de 23 de agosto a 22 de setembro.
7: Virgem, no amor, o seu par faz algo hoje que mostra que presta atenção. E isso diz tudo. Nas finanças, um erro pequeno detectado agora evita um problema maior mais pra frente. No lado espiritual, o rigor que aplica a si mesmo hoje está exagerado. O que fez hoje já chegou. Pare de rever. Dica do dia. Há um ponto onde rever vira sabotar. Números da sorte, 9, 37, 71.
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1: Bom dia!

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2: 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Balança, de 23 de setembro a 22 de outubro.
3: Balança, no amor, se está solteiro. Alguém que não encaixa nas tuas categorias pode ser exatamente o que você precisa. Nas finanças, uma decisão adiada por querer agradar a todos tem resposta. Só falta dizê-la. No lado espiritual, a harmonia que perdeu esta semana não foi roubada. Foi um aviso. Algo pede ajuste. Dica do dia. O desequilíbrio avisa sempre antes de cair. Números da sorte... 5, 46 e 88.
2: Escorpião, de 23 de outubro a 21 de novembro.
3: Escorpião, no amor, a suavidade surpreende hoje quem estava habituado à intensidade. Use-a. Nas finanças, um recurso que tem parado pode ter valor real para outra pessoa. Monetize.

0: das finanças, uma aposta feita com convicção começa a mostrar que tinha razão. Aguente. No lado espiritual, se o ânimo está em baixo, não force entusiasmo que não existe. A chama volta sozinha. Dica do dia: fingir energia que não há gasta mais do que descansar. Números da sorte: 12, 44 e 81.
1: Capricórnio, de 22 de dezembro a 19 de janeiro.
0: Capricórnio, no amor, se está solteiro, alguém que cumpre o que promete sem alarde vai chamar-lhe a atenção. Nas finanças, o que construiu com consistência começa a trabalhar por si. Confie e não interfira. No lado espiritual, o esforço desta semana foi real. Hoje, permita-se parar e sentir orgulho sem ir logo ao próximo. Dica do dia: celebrar o que fez é combustível para continuar. Números da sorte: 8, 38 e 74.
1: Aquário, de 20 de janeiro a 18 de fevereiro.
0: Aquário, no amor, um gesto analógico hoje, escrito, dito, ao ouvido, chega mais fundo. Nas finanças, uma solução simples resolve o que métodos complicados não conseguiram. Simplifique. No campo espiritual, sente que carrega uma visão sozinho. Partilhe com alguém de confiança. A carga fica à metade. Dica do dia: uma ideia partilhada tem mais força do que uma guardada. Números da sorte: 17, 56 e 93.
1: Peixes, de 19 de fevereiro a 20 de março.
0: Peixes, no amor, se está solteiro, um encontro aparentemente banal hoje guarda mais do que parece. Nas finanças, um talento que considera banal é valioso para quem não o tem. Comece a cobrar. No campo espiritual, a maré emocional hoje está alta. Não lute. Atravesse com confiança que existe o outro lado. Dica do dia: as marés sobem e descem, mas a praia continua lá. Números da sorte: 2, 31 e 67.
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3: A final da Taça da Madeira de Platina no Escalão Juvenis em Futebol de 11, disputada entre o Clube Desportivo Nacional B e o Clube Futebol Andorinha A, terminou sem a entrega da taça e das medalhas por parte da Associação de Futebol da Madeira, na sequência de um incidente com agressões registado no final da partida. Em comunicado, o Nacional já lamentou profundamente o sucedido. A AFM também informou, através de comunicado, que irá analisar os factos, não descartando quaisquer medidas disciplinares que se mostrem adequadas. O Governo Regional vai contemplar no próximo Orçamento da Região para 2027 uma atualização do montante a atribuir às Casas do Povo. De acordo com o Presidente do Governo Regional, este é um valor que não é atualizado desde 2017. O deputado do Juntos pelo Povo, Filipe Sousa, apresentou na Assembleia da República um voto de congratulação pelo Dia da Região Autónoma da Madeira e das Comunidades Madeirenses, que se assinala no próximo dia 1 de julho, aproveitando a ocasião para reafirmar a importância da autonomia regional como instrumento de desenvolvimento, justiça territorial e a afirmação dos interesses da Madeira no contexto nacional.
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1: Olá, muito bom dia a todos que estão desse lado. Já sabem que estão comigo, André Alves, a partir de agora até bem próximo à 1 da tarde. E claro, as vossas manhãs vão ganhar mais ritmo a partir de agora com as melhores músicas da semana. Está no Top FM e a rádio que lhe faz companhia durante este sábado de manhã com os maiores sucessos do momento. Aumentem o volume porque os próximos minutos são com boa música, animação e muito boa companhia. Bem-vindos ao Top FM. Vamos lá então abrir o Top FM, a começar pela 20ª posição esta semana. E temos precisamente uma entrada nova e direta. É C'est la vie, é com Richie Campbell e Plutónio. Já na 19ª posição temos no Ninho Navarro com Sem Ti. Sobe precisamente 2 lugares. Já os Bandidos do Bairro esta semana perde 1 lugar. E para precisamente na 18ª posição. Temos ainda 17ª com a carta de despedida com os Descendentes. Continuação de um ótimo fim de semana a todos. Espero que tenham feito ponte, que assim o fim de semana fica um bocadinho mais longo e que não falhem o horário de assistir ao vosso top. E estamos bem próximo até à 1 da tarde, juntinhos com as 20 mais da semana.
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1: E a décima posição desta semana, mais uma entrada nova, é com o Escalema à prova de bala. Temos ainda, na 15ª posição, mais uma nova. São duas músicas que esta semana estão a bombar do Escalema. É precisamente com Luana Prado, Xé Dama, temos ainda Move, na 14ª, e Slow J, com a 13ª posição do top desta semana.
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0: pelo que já perceberam, o que temos aqui neste Top FM desta semana, precisamente muitas novidades, muitas músicas novas a entrar nesta tabela, por isso também algumas irão sair. Portanto, não tarda nada, já ficaram a saber quem são as músicas que deram lugar a estas novas. Para já, e sem grandes demoras, temos For My Hand na 12ª posição, Chuva de Amor na 11ª, e temos Agir com Hora, mais uma entrada direta e nova para a tabela desta semana. Bird com Paradise Calling. Temos ainda Billie Eilish no 8º lugar desta semana.
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0: sim. Chegamos então à parte das despedidas do Top. Já sabem que muita música nova chegou à tabela desta semana, mas para elas entrarem é preciso outras saírem, verdade, que fizeram-nos companhia ao longo destas semanas, como por exemplo Carlão com Para Lá da Espuma. É uma delas que hoje toca, mas para a semana certamente já não estará na contagem das 20 da semana. Eu volto dentro de instantes para vos dizer, a partir da 7ª posição, quem é que continua a dar sabor e colorido aos nossos fins de semana com a tabela do Top FM.
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0: sétima posição. Depois das despedidas desta semana, temos Pôr do Sol com Os Vizinhos. Temos ainda na sexta posição os Coldplay e Little Swims, Burna Boy, a nos fazer companhia.
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3: Rapidamente, chegamos quase ao pódio desta semana. Já sabem que houve alterações no top, portanto, a novidade será se no top 3 ou o número 1 será ou não o mesmo que a semana passada. Temos agora na quinta posição Pink, a nos fazer companhia. Temos ainda Cura com Sentir Saudade na quarta posição e ficou mesmo ali a babujinha, como diz o madeirense, do top, do pódio do top desta semana.
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0: 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Temos na terceira posição Stargazing, é com Miles Smith. No número 2 temos Dortmund Kennedy. E o número 1 é precisamente exatamente o mesmo de a semana passada. É One Republic e David Guetta.
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E terminamos mais uma contagem desta semana do Top FM. Continuação de um ótimo fim de semana. Divirtam-se bastante, aproveitem o tempinho para descansar ou até passear da melhor forma. Obrigada por fazerem companhia. Eu sou a Andréia Alves. Bom fim de semana. Até para a semana.

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5: Boa tarde.

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2: A 17 horas mais 2 minutos. Olá, muito boa tarde com Populares FM. Continuação de um bom domingo. Estamos juntos mais populares de todas as estações. A partir de agora, até bem perto às 19 horas, faz-lhe companhia na sua rádio este vosso amigo António Jorge para levar até si durante 120 minutos as mais românticas de Populares FM. Abrir-se música do Brasil para recordar um dos êxitos de há muito esta parte. Aceita o convite, temos muito para ouvir, muito também para recordar na sua rádio, a frequência modulada 101 FM, também online em www.rpopulares.pt.

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5: Mas uma sequência vem por aí para recordar há alguns anos esta parte, as músicas que ficaram no ouvido. Ouça, recordo, suspiro com Sinto a FM. Uma ótima viagem ao som das mais calmas da sua rádio, a mais popular de todas as decisões.

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2: 28 são os minutos que assim nos separam das 18 horas de regresso às músicas do Brasil. Mais uma sequência para si, com votos da condenação de um bom domingo, sempre com a Popular FM, a sua melhor companhia.

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6: 45 minutos já depois das 17 horas, estamos a 15 minutos das 18 horas, antes mesmo das despedidas. Temos para si mais duas grandes músicas calmas para ouvir na sua rádio. Assim que só agora nos sintonizou, continuação de uma ótima tarde de domingo, relaxa ao som da sua rádio.

Portugal a fechar esta primeira parte do nosso programa Explode Coração. Já sabe que depois das 18 horas haveremos nós de voltar à sua agradável companhia para a segunda e última hora de Explode Coração. Quando nós até já, a condenação de um bom domingo, está com a Populares FM, a rádio para a cidade de Câmara de Lobos.

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8: Já na segunda e última hora de Explode Coração, com mais uma horinha de grandes músicas na Populares FM. A próxima sequência para recordar bons velhos tempos, ouça, recorde, suspiro com a 101 FM. Uma ótima tarde, uma ótima viagem, são os nossos mais sinceros votos. Oxalá que estás a gostar da nossa seleção musical que preparamos para este seu fim de tarde de domingo.

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5: Músicas calmas de todos os tempos para si. A próxima sequência lá está, para recordar algumas músicas que fizeram sucesso, nomeadamente há alguns anos a esta parte. Está com a Popular FM, frequência modulada assim do FM também para todo o mundo, www.drpopular.pt. Um ótimo meia-tarde de domingo com a sua rádio. Obrigado pela companhia, obrigado pela preferência.

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3: 28 são os minutos que nos separam das 19 horas, já na meia final do nosso programa Explode de Coração. Mais uma grande música para recordar há alguns anos esta parte. É o que temos na nossa playlist para si, que muito simpaticamente optou por passar nomeadamente este domingo com a sua popular Avião.

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5: 14 minutos das 19 horas, é tempo de avançarmos com mais duas grandes músicas, antes mesmo das despedidas, mais dois grandes clássicos da sua popular FM. Eu sei que...

É praticamente tudo em relação ao nosso Spot de Coração em reposição. Temos encontro marcado de hoje a 8 dias, neste horário das 17 às 19 horas. Deixo-vos aquele grande abraço deste vosso amigo António Jorge, continuação de um bom domingo com Popular FM. 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
5: Boa noite.

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5: O PS quer ouvir no Parlamento com urgência o Ministro da Presidência sobre a execução da lei do mecanismo de continuidade territorial que sucede ao subsídio social de mobilidade entre o continente e as regiões autónomas. Este pedido resulta de uma ação conjunta dos deputados socialistas Carlos Pereira pela Madeira e Francisco César pelos Açores. O deputado do JPP, Miguel Ganança, considera que a aprovação na Generalidade pela Assembleia da República de uma iniciativa para corrigir as progressões na carreira docente reforça a necessidade de a Madeira avançar com medidas semelhantes. Segundo o parlamentar, a região está a ficar para trás face ao continente e aos Açores, que já adotaram legislação sobre esta matéria em 2024. A Madeira mantém-se como a região do país com os preços mais baixos nos três combustíveis. A diferença é mais expressiva na gasolina, que na Madeira tem um custo de menos 12,9 cêntimos do que no continente e menos 6 cêntimos do que nos Açores. Com as últimas alterações, os novos preços em vigor representam uma descida de 1,9 cêntimos por litro na gasolina Super 95 e uma subida de 2 cêntimos por litro no gasóleo.
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1: Olá, muito boa noite a todos os amigos do programa Saindo da Depressão. Que o Espírito de Deus possa te iluminar neste domingo à noite. Você que nos acompanha aqui no Arquipélago da Madeira, nessa noite em que muitas das vezes você passou o dia de domingo muito mal, não é? Você não saiu de casa, passou o dia inteiro fechado, triste, angustiado, por causa dessa depressão. Você se afastou da sua família, você está isolado de tudo e de todos. Você nos ouve agora em casa e a senhora tem pensado até no pior da sua vida, né? No suicídio, por causa do problema sentimental, que você foi abandonada pelo seu marido, pela sua família. Você está doente, está com muitas dores de cabeça. Foi uma enfermidade que os médicos diagnosticaram e te mandaram para casa. Você se sente desprezada pelas pessoas, seus vizinhos lhe tratam mal. Você é uma pessoa que está a sofrer muito por conta das pessoas, dos outros mesmo, não é? Te enganaram, te burlaram, aldrabaram você. E por causa disso, a depressão ocupa um grande espaço dentro do seu coração. Impede você de fazer muitas coisas, não é? Porque a depressão, ela incapacita, ela debilita uma pessoa que fazia a vida normal, por exemplo, e por causa da depressão deixou. A depressão roubou de você a alegria de trabalhar, a alegria de viver, né? A depressão tem tirado de si muitas coisas. Você não está feliz. Mas olha, eu quero dizer para você, meu amigo, minha amiga, que para o seu caso tem solução. Jesus Cristo, ele não tem prazer em ver o seu sofrimento. Aliás, ele não está feliz com a sua dor. Jesus não se alegra com o seu sofrimento. Sim, quando você chora, Jesus também chora. Porque ele não quer ver você sofrer. Às vezes você diz, ah, eu sou só mais um na multidão. Não, engano. Para Jesus você não é mais um. Para Jesus você é especial. Para Jesus você tem valor. Talvez para as pessoas, né? Sua própria mãe disse que você não vale nada. Seus próprios pais disseram, ah, você não tem valor nenhum, você não vale nada. As pessoas falam isso. Mas Jesus não. Jesus te valoriza, Jesus te ama. E Ele quer te salvar, quer te dar a mão. Ele chama você. Ele chama você que está sofrendo, que está doente, está desesperado. E Ele quer te ajudar. Nós vamos acompanhar o testemunho da Maria Emília, que sofria com muitas dores de cabeça, vivia angustiada, um vazio na alma. Sabe, ela não conseguia sentir a felicidade. Quer dizer, ela era casada, tinha filhos, mas nada, zero de felicidade, se esforçava tanto e nunca foi feliz. Talvez você esteja na mesma condição. Você se esforça tanto e nunca foi feliz. Preste atenção no testemunho da Dona Maria Emília, vai te ajudar. Ouça bem, não se distraia, esse testemunho vai te ajudar.
2: Os meus problemas começaram quase logo que eu me casei, na minha saúde. Sempre muito doente, um vazio muito grande, muita dor de cabeça. Eu não vinha um dia que estivesse bem. Todos os dias eu estava mal, mal. E os médicos passavam a receita, eu ia à farmácia comprar a receita. Não resolvia. Eu voltava a outro médico a pagar consultas caras. Só me sabiam dizer, a senhora tem que sofrer o resto da vida. porque nós não sabemos o que é que a senhora tem. Os sintomas eram muita, muita angústia, assim um vazio dentro de mim, muita dor de cabeça, muito cansada sempre, embora eu trabalhasse. Mas não, eu não era feliz, pronto. Essa é a palavra certa. Entretanto, o filho também nasceu com esses problemas de saúde. Os médicos também não sabiam o que é que lhe haviam de fazer. Picavam-no todo para ver de onde vinham os problemas de saúde dele. Nunca conseguiram ver de onde vinha. Em seguida veio a filha. Entretanto, nasceu muito bonita. Aos 3 meses de idade, estacionou o desenvolvimento dela. O médico, admirado, não sabia o que é que havia de fazer, não sei o que a menina tem, não sei o que a menina tem. Eu sei que ela não está a progredir. Entretanto, aparece-lhe um quisto no nariz e na boca à filha. O pediatra dela viu que é melhor nós marcar uma consulta para a menina para tirarmos isto. A medicação que se tomava, tanto eu como os filhos, nunca resolveu a situação, nunca. A vida financeira ficou de rastros, derivado a tanto gasto que eu tinha em casa com a doença. Não tirando que a gente, eu muitas vezes queria ir trabalhar, não podia, porque tinha que ir com outro para mim, para o médico. E sempre aquelas dores de cabeça, aquele mal-estar todos os dias. Era aquilo todos os dias, eu não tinha um dia bom. Deitava, era capaz de começar a dormir, adormecer, mas depois aí ao meio da noite acordava e nunca mais dormia. Dormia mal, muito mal. Por isso não havia descanso, também não podia haver saúde. Eu um dia estava de cama e ligaram para mim, para a minha casa, para o telefone fixo. E eu levantei-me e fui ver quem era. E era uma senhora a convidar-me para a igreja. Eu nunca tinha ouvido falar da igreja. Nunca tinha recebido um folheto. Nunca tinha visto na televisão. Nunca tinha ouvido nada, zero. Foi a primeira vez que ouvi falar da igreja. Quando eu entro na igreja, eu vivia de medicação, não é? Eu vivia de medicação o dia todo. À noite era mais uma mão cheia de comprimidos. O pastor que estava a administrar a reunião chamou à frente do altar todas as pessoas que sofriam de doenças, que tinham doenças e que dependiam de medicação. Ora, era eu. Fez a oração por essas pessoas todas. Eu recebi essa oração. No fim da oração, fui para casa tão leve. Eu, desde esse dia que pisei na igreja, essa sexta-feira, eu nunca mais precisei de um único comprimido. Nada. Dormi tão bem, tão bem, tão bem. Daí, olha, até hoje. Os filhos tinham consulta. Eles tinham 2 médicos cada um. Fui com a menina ao médico à consulta dela. Ela já não tinha os quistos. O doutor colocou-a na balança para pesar e olha para a menina e não vê nada. E nós tínhamos a cirurgia marcada. Ele vira-se para trás e disse-me assim: mãe, o que fizestes? O doutor desconhece que Deus é o médico dos médicos. E ele vira-se para mim e disse assim: essa é a mais pura realidade. Nós somos médicos, mas somos limitados. Mas ele não é. Diz ele, eu sou testemunha viva. Diz ele, e depois ele estava muito admirado porque não tinha. Diz ele, mas não tem marcas. Não tem marca nenhuma, a menina, nem nada assim, não, doutor. Porque aquilo que Deus faz, faz perfeito. Os propósitos no altar trouxeram muito resultado para a minha vida. E em pouco tempo, sabe o que é uma virada 100%? Foi como a minha vida deu. Eu fiquei curada no dia. Os meus filhos, praticamente posso dizer, eu não via ainda, porque não tinha ido às consultas nem nada, mas eu já via a cura deles, né? Ficaram curados. O meu marido também tinha qualquer coisa nos olhos, também estava curado. E a vida começou a rolar bem, bem. De um patamar de ganho fui para outro, fui, batizei-me nas águas, tive esse desejo de me batizar nas águas, batizei-me nas águas. Logo à frente, batizei-me com o Espírito Santo, o Senhor me batizou com o Espírito Santo. Foi uma paz tão grande, tão grande, tão grande, que eu nunca tinha tido. Deus é maravilhoso, maravilhoso. A força que nos dá todos os dias. Ela é a nossa força, é o que nos fortalece, porque eu perdi o meu marido logo há pouco tempo e Deus me deu força para suportar. Muita. Graças ao Deus que eu conheci na Igreja Universal. A minha vida hoje é outra. Houve um antes, havia um antes, hoje há um depois. Tudo transformado. Feliz. Cheia do Espírito Santo. Tudo foi transformado. Saúde, financeiro, tudo. Espiritual, tudo. Hoje sou muito feliz.
1: Muito bem, estamos de volta aqui no nosso programa Saindo da Depressão. Que testemunho lindo, não é? Que testemunho maravilhoso. Poxa vida, que Deus possa fazer com a senhora, com o senhor, amigo ouvinte. Da mesma forma como ele fez com a Maria Emília. Hoje ela tem paz, não é? Passou a dormir bem. Os filhos dela foram libertos das doenças, não é? A vida dela é muito, muito diferente. Hoje ela é feliz. E olha, eu afirmo para você que me ouve que essa é a vontade de Deus para si também, que você seja feliz. E Deus só precisa que você se levante. Deus só precisa que você tome uma atitude. Deus precisa só que você se volte para Ele. Deus não precisa e não quer que você tenha religião, que você se agregue a mais uma denominação. Volte-se para Ele. Nós da Igreja Universal convidamos você para vir aqui, porque aqui nós podemos te ajudar, porque aqui nós podemos te aconselhar, te orientar, orar por si. Por isso que nós chamamos, não é? Para que você tenha um lugar para buscar a Deus, em paz e em sossego. Então, minha amiga, meu amigo ouvinte, tome uma atitude. Por exemplo, você pode ligar agora na Central SOS. Nós estamos disponíveis agora. Pegue o seu telefone e ligue 218-368-008. A dona Fátima Braz, ela ligou e pediu oração porque ela sente muitas dores pelo corpo. Ela, por exemplo, tem muitas dores de estômago, nervosa, e não consegue dormir à noite devido a tantas dores. A dona Irene Monteiro, ela pede oração por ela porque ela está muito zangada e nervosa com o marido, e ela pede para a gente orar pelo marido dela. A dona Eduarda também pediu oração pela vida espiritual, porque ela está nesse momento desorientada, sem saber o que fazer. Sabe, ela está angustiada, sem direção, desnorteada. Então você pega o seu telefone, peça ajuda. Podemos te ajudar e vamos te ajudar.
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1: Graças a Deus. Estamos de volta aqui no nosso programa Saindo da Depressão. Nessa noite de domingo, que foi maravilhoso. Hoje, o domingo aqui no Cenáculo do Funchal, olha, muitas pessoas beberam da água da vida. Muitas pessoas foram abençoadas com uma garrafa com água. Aliás, faz o seguinte, você que me ouve. Você quer ser abençoado também? Pega aí um copo com água, agora mesmo, nesse momento. Não estava planejado, mas pega aí um copinho com água qualquer, uma garrafa com água, que você tem aí à beira da cama, não é? Pegue, porque eu vou abençoar, eu vou fazer aqui uma bênção agora nesta água para você beber e dormir. É, você que tem insônia, depressão, você que está com dor de cabeça, dor de estômago, dor de coluna, é, você vai dormir, descansar. Ao beber desse copinho d'água que nós abençoarmos aqui, a dor vai sair. É isso mesmo. Depois você me diga, manda uma mensagem e me diga. Porque agora um milagre vai acontecer para você. Você quer? Ah, então tá bom. Pegue aí a garrafinha com água, pegue aí a sua água. Vamos falar com Deus.

0: Senhor nosso Deus e nosso Pai, eu faço essa oração aqui especial para todos os amigos ouvintes nessa noite de domingo, para que eles possam dormir e descansar. Abençoe esse copinho com água, abençoe essa garrafinha com água, todos que beberem desta água, recebam a paz, recebam o alívio, receba a libertação, em o nome de Jesus. Graças a Deus. Respire fundo. Beba da sua água. Receba o milagre. Graças a Deus. Agora você pode se levantar. Agora você pode ir para frente. Porque Jesus Cristo está com você. Tá bem, meu amigo? Olha, respire fundo. Espírito Santo é que conduz a sua vida. O Espírito Santo é que te dá essa mudança. Tá bem? Quero falar com a senhora, com o senhor pessoalmente aqui no Cenáculo, nessa segunda-feira. Tá bem? Nessa segunda-feira nós temos, por exemplo, a reunião de prosperidade com Deus. Mas você pode vir. Vem ter comigo. 7:30 da manhã, às 10, às 15, às 19:30. Vem aqui no Cenáculo. Você será atendido, nós vamos conversar, eu vou te ajudar. Eu tenho certeza que, de alguma forma, o Espírito Santo, ele vai te levantar. Segunda-feira, nós vamos orar por si e pela sua vida.
1: Tem enfrentado dificuldades financeiras e situações que parecem não ter solução? Talvez você procure uma nova oportunidade de emprego. Enviou currículos e ainda não obteve respostas. Ou trabalha incansavelmente para pagar dívidas, mas sente que cada dia é uma luta sem fim. O tempo passa, as contas acumulam-se, os problemas só aumentam. E é nestes momentos que o cansaço e o desânimo pesam sobre quem espera por uma oportunidade que nunca vem e acabam por perder a esperança de ser feliz. Mas não desista. Deus não se esqueceu de si. Há esperança para a sua vida, para a sua família e para a sua área financeira. Voltai à fortaleza, ó presos de esperança. Também hoje vos anuncio que vos restaurarei em dobro. 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
2: Dona Cristina, o que aconteceu aqui na segunda-feira?
3: Aconteceu muita coisa na minha vida, porque eu vivia na miséria.
2: Quando a senhora chegou aqui, estava na miséria?
3: Na miséria.
2: Quando a senhora diz miséria, miséria como?
3: Miséria, faltava dinheiro em casa. O dinheiro nunca chegava para pagar as dívidas, dependia de outras pessoas e até chegou um dia que eu disse, não, isso tem que acabar.
2: Quanto tempo a viver nessa situação, Dona Cristina?
3: Muitos anos.
2: Anos?
3: Anos, sim.
2: Dívidas dependendo dos outros?
3: Exatamente.
2: Teve um momento que a senhora disse basta?
3: Basta.
2: Veio aqui segunda-feira?
3: Comecei a vir a segunda-feira.
2: Fez uma aliança com Deus?
3: Fiz uma aliança com Deus e desde que eu fiz essa aliança com Deus, Deus tem prosperado na minha vida, na vida do meu marido, na minha família, que eu antes nunca tinha dinheiro para dar às minhas filhas. E graças a Deus, Deus tem-me feito prosperar. Hoje posso dizer, hoje dou dinheiro às minhas filhas, nunca lhe peço nada.
2: Hoje a senhora que dá?
3: Dou.
2: E as dívidas?
3: As dívidas estão pagas.
2: Todas pagas?
3: Todas.
2: Vida financeira nova?
3: Graças a Deus.
2: Vale a pena a aliança?
3: Vale a pena a aliança.
0: Muito bem, nós chegamos aqui aos momentos finais da nossa programação. Se você deseja um atendimento pastoral, presencial, você pode nos procurar no Cenáculo qualquer hora do dia, tá bem? De manhã, à tarde, à noite, nós estamos aqui. Temos pastores à sua disposição para poder te ajudar. De manhã, à tarde, à noite, você pode falar conosco. Você será orientado nessa segunda-feira e também durante toda a semana, todos os dias. O Dr. Brito Câmara 32, de frente à rotunda dos bombeiros sapadores do Funchal. Está aqui o nosso belíssimo cenáculo, tá bom? Nós vamos voltar amanhã, às 22 horas, com o nosso programa Saindo da Depressão. Continue com o pastor Ralph e o programa da UNP. Olha, que Deus abençoe a todos vocês. Fique bem e até lá.
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1: Olá, boa noite! Que Deus abençoe sua vida e fortaleça sua fé. Eu sou o Pastor Ralph e começa agora o programa Momento do Recluso. Esse domingo, meu amigo, minha amiga, eu não sei como foi o seu dia. Eu não sei como foi a sua visita, eu não sei como tem sido a sua caminhada. Eu sei de uma coisa, Deus quer mudar a sua vida. Ele quer te fazer feliz, Ele quer te fazer forte, Ele quer te fazer imbatível, meu amigo, minha amiga. Mas para isso, a sua vida tem que estar nas mãos dEle. A senhora, eu sou que se encontra recluso de coisas, pessoas, sentimentos. Entenda, Deus quer mudar essa situação. Ele quer fazer para chegar até a senhora, o senhor, a verdadeira liberdade, que é a liberdade espiritual. Vamos colocar aqui uma canção toda especial que diz, pela fé. E eu já volto.

0: Pela fé conseguimos avançar, pela fé conseguimos enxergar um caminho que muitas vezes quem está do nosso lado não enxerga. Porque a fé faz se tornar existente, real, coisas que o natural não consegue enxergar, não consegue alcançar. Nós temos um trabalho na Igreja Universal chamado Unisocial, que nós temos levado vida para pessoas sem esperança. Temos levado a palavra de Deus se unindo para levar o social a pessoas que estão desesperadas, estão sem recurso nenhum. Pessoas que muitas vezes, meu amigo, minha amiga, não tem o que comer, mas entra o Unisocial. E pessoas que fazem esse trabalho são pessoas que um dia precisou de uma sacola de alimento, precisou comer um alimento, uma sopa. Então, um dia ela foi ajudada, hoje elas ajudam. Ouça essa matéria sobre o trabalho do Unisocial da Igreja Universal.
1: De norte a sul do país, a Unisocial realizou a ação Mãos que Acolhem, com apenas um único objetivo, levar o alimento físico, mas principalmente o alimento espiritual a quem deste mais necessita. Da região de Aveiro, Águeda, Albergaria e Anadia, uma ação que contou com o trabalho de inúmeros voluntários, onde a entrega de sacolas de alimentos marcou a ação. Já mais abaixo, no distrito de Coimbra, a Unisocial encarregou-se das regiões de Cantanhede e Figueira da Foz, onde o apoio alimentar e uma palavra de esperança foram as doações atribuídas aos beneficiados por esta ação. Desde sacolas com alimentos a momentos de oração e também conselhos na área da saúde, esta ação cumpriu com o seu mote, foi uma mão que acolheu este povo. Mas esta ação não ficou por aqui. De portas viradas para Coimbra, fica Castelo Branco, onde a Unisocial não mediu a meios para ajudar quem precisa e entregou sacolas com alimentos, mais precisamente na cidade da Covilhã.
2: Acho muito importante esta ação social, porque hoje em dia cada vez há mais carências e as pessoas não têm, ganham um pouco e as pensões são muito baixas e acho muito importante esta ajuda para esta comunidade.
1: Já na outra extremidade de Portugal, no Algarve, foi na cidade de Faro que se formatou de igual modo o propósito da Unisocial. Fazer o bem sem olhar a quem, sem olhar a meios, a distâncias e sim à causa, à humanidade e à consciência social. Momentos de união, de força, de agradecimento e de fé, onde a missão deste projeto foi delineada, sendo muito mais do que apenas uma ajuda, mas sim um reforço da importância de saber ajudar quem precisa.
3: Vem aqui hoje receber esta ajuda.
4: Sim, estava a chegar ali, a menina perguntou se pronto, bem então.
3: Vai ser útil para si, sim. Vai ajudar?
4: Sim.
3: Seja a vossa família, muita gente?
4: Somos em 3 pessoas, mas ajuda também. E tipo, a gente gosta de compartilhar com outro vizinho, coisa também, né? Também é bom.
3: Estamos aqui com o Sr. Paulo. O Sr. Paulo veio aqui hoje receber esta ajuda do Unisocial. Vai ser útil para si? Vai ajudar?
5: Claro, é sempre uma ajuda, não é? E depois também na minha condição, também não é nada favorável, pronto, é complicado, mas pronto, é sempre uma ajuda.
1: Uma verdadeira missão humanitária e espiritual, onde a fé em Deus e a esperança foram as palavras que melhor descreveram estas ações em todo o país. Mãos que acolhem e acolheram, uma vez mais, centenas de pessoas. Faça parte também deste trabalho. Saiba mais informações através do 218-368-008.
0: O Unisocial se une para ajudar aquele que está necessitado. Muitas vezes você, meu amigo, minha amiga, a senhora, o senhor, que quer também se unir, quer fazer também um pouco, quer ajudar. Então, toda a Igreja Universal é um ponto de recolha de alimentos, de agasalhos, daquilo que a senhora ou o senhor pode oferecer para ajudar o próximo. Estende a mão. Hoje você pode estar numa condição boa, ou pode estar também num momento difícil, mas o pouco que você tem, você quer contribuir para aquele que não tem nada. Para mais informações, é o 21-836-8008. É o 21-836-8008. Pode ligar agora e a senhora vai saber qual é a Igreja Universal mais perto de si para poder ajudar e fazer parte desse trabalho unissocial da Igreja Universal. Nós vamos agora a esse testemunho especial e eu já volto.
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7: Hoje eu sou uma mulher que tenho paz, hoje eu tenho uma casa abençoada, graças a Deus, todo mundo na presença de Deus, só que nem sempre foi assim. No meu aniversário de 15 anos, a minha mãe descobriu que o meu pai traiu ela. Sendo assim, eu fiquei até os 17 anos cuidando da minha mãe, cuidando da casa, porque minha mãe queria matar meu pai, tentou se matar, tentou botar fogo na casa várias vezes, até diagnosticada para ir para um hospício, ela foi. No decorrer do tempo, eu conheci uma pessoa e me casei com essa pessoa, que também sofri um relacionamento frustrado quanto a minha mãe. Até que esse relacionamento não deu certo. E eu fiquei separada por 5 anos. Depois de 5 anos, conheci o pai do meu filho.

0: agressão física. Ele me bateu de tal forma que perfurou o meu ouvido direito.
1: Uma das cenas que mais me marcou nesse período que minha mãe sofria agressão foi uma vez que ela foi me buscar na escola, eu e meu irmão, e aí nós entramos no carro, eu já percebi ali que minha mãe estava bem alterada, discutindo com a minha mãe, ele mandou ela descer do carro, empurrou ela do carro. E aí ele apertou a trava do carro, eu e meu irmão ficamos presos ali dentro.
0: Ele me bateu tanto na porta da escola que eu fiquei desfigurada, literalmente. Até que um dia ele decidiu roubar um banco e eu fui junto.
2: Os criminosos estavam com os rostos cobertos e usavam fuzis, coletes à prova de bala e capacetes. Tinham sacolas para carregar o dinheiro.
3: Isso é cinema, filme? Sim e não. Porque é um assalto cinematográfico, mas é realidade pura.
0: Naquele momento eu fui tratada que nem lixo. Me chamavam de mulher de bandido, mulher de ladrão. E quando eu me vi, já estava numa penitenciária. Passado 30 dias que eu estava presa, foi a minha primeira visita. E era o Dia das Mães. E a minha filha, com 12 anos, toda feliz, me abraçou, me beijou. A minha filha veio e falou assim para mim: mãe.
1: Ganhei um livro muito especial. Olha, esse senhor ele passou por essa mesma situação, ele também esteve preso.
0: Só que eu já tinha recebido a notícia de que provavelmente eu ia ficar muito tempo preso. Eu ia me matar. Mas o que acontece? Acabou a visita. E eu levei aquele livro. E aquele título me chamava a atenção. Nada a perder. E eu comecei a ler o livro. Inacreditável. As palavras ali me aguçava, cada palavra me aguçava para eu folhear mais. Aquele livro para mim foi a salvação da minha alma. Naquele livro eu vi Deus falando comigo. A minha filha foi me visitar e eu contei para ela. Falei: filha, olha, o presente que você me deu foi o melhor do que todos, porque não deixou a mãe se matar. A mãe ia se matar, mas me deu liberdade, me deu vida. E olha, vai para a próxima visita, verifica quem é que tá dando, se tem mais alguma coisa. Todos os domingos a minha filha pegava um jornal na porta do presídio e ela entrava com um livro e com um jornal. Uma pena provável de 48 anos, eu fui julgada, inocentada, fiquei 6 meses, fui liberta, procurei imediatamente quem era que deu esse livro para minha filha, da onde era, e fui buscar esse Deus. O que que precisa ser feito? E eu fui em busca disso. Foi quando eu fui para a igreja. Comecei a buscar. Eu lembro que eu e os meus filhos, a gente não faltava nem um dia. Foi fácil? Não. Até que um domingo eu fui batizada com o Espírito Santo. Deus, ele entrou dentro de mim. Foi uma paz, uma alegria, foi uma vontade de sair correndo. De falar, de buscar aquelas pessoas que não conhecia esse Deus. Eu passei de ex-presidiária para filha de Deus. E assim como eu trouxe de herança da minha mãe aquela amargura, eu passei de herança para os meus filhos hoje ser filha de Deus. Eu passei o amor, a esperança. Tudo que a gente prometeu, nós três. Tudo que a gente passar na vida, de bom ou de ruim, a gente vai ganhar almas. E um exemplo disso que eu falei, há dias atrás, o pai do meu filho, aquele que me traiu, ele morreu.
4: Eu estava na minha faculdade e eu recebi a ligação de uma vizinha do meu pai falando: olha, seu pai tá mal. já não aguentava. Mesmo na fé atrás,

0: pra igreja, ele foi firme, se batizou, depois se afastou. Então eu falei, Deus, salva o meu pai, dá a ele a oportunidade de salvação e leva. Eu fiz aquela oração e esqueci. Né? Eu entreguei na mão de Deus a vida do meu pai ali. Só que Deus nunca esqueceu. No momento em que eu vi o meu pai morto, que eu tava lá, o próprio Deus, ele falou assim, eu acabei de cumprir o teu voto.
1: E para vocês que são mães, para vocês que passam por problema com os filhos, com a família, ou você mesmo, se quer conhecer essa fé inteligente, quer conhecer esse Deus que dá uma reviravolta, esse Deus que é o Deus do impossível, para você pode ser impossível, como para mim, lá atrás, na cadeia, quando achei que 48 anos possível. Mas esse Deus do impossível é o Deus da reviravolta.
2: Por mais difícil que esteja, a perseverança é a força que resiste ao tempo e a todos os problemas que você está hoje a enfrentar.
3: Hoje é uma pessoa transformada. Hoje o poder de Deus chegou na vida dela. Mas será que Deus vai ouvir só essa pessoa e assim não? O que ela fez para poder chamar a atenção de Deus? A senhora, o senhor também pode fazer. O que fez esse homem, essa mulher ser diferente, ser forte do jeito que ela é? Foi a palavra de Deus, meu amigo, minha amiga. Levante a cabeça. Eu sei que muitas vezes está doendo essa traição que a senhora, o senhor recebeu. Eu imagino que está doendo você que foi chibado, entregado, você que foi dedurado, você que foi injustiçado, você que está aí pagando aquilo que você mesmo cometeu, você sabe, mas está doendo porque pessoas que batiam no peito, falavam que estamos juntos, é nós, é isso, aquilo, essas pessoas te abandonaram, essas pessoas viraram as costas para si. Meu amigo, minha amiga, levante a cabeça. Todos podem estar te abandonando, mas Deus não. Diz na palavra de Deus que a mãe pode esquecer o filho que amamenta. Se porventura ela esquecer, Deus não vai esquecer de alimentar aquela criança. Deus não vai esquecer, mas como uma mãe que o bebê depende do peito, do mamar, não esquecer, não tem como. É quase impossível. O próprio corpo reage, muito leite ali, enfim, muita coisa acontece. Mas aqui está dizendo, se a mãe que amamenta o seu filho esquecer dele, Deus não vai esquecer de si, meu amigo. Ele não vai esquecer da senhora, não vai esquecer do senhor. Levante a cabeça, esse Deus poderoso quer ser glorificado na sua vida. Esse Deus poderoso quer ser exaltado nos seus caminhos. Mas para isso, a senhora, o senhor, tem que vencer esse sentimento. Sentimento de culpa, sentimento de remorso, sentimento que te coloca para baixo, sentimento que faz a senhora, o senhor, se sentir inferior. Levante a cabeça. O Deus Criador, ele quer mudar a sua história. Ele quer te fazer feliz, ele quer te fazer forte de verdade, para que a senhora, o senhor, venha glorificar ele. Como agora a senhora, o senhor acabou de ouvir esse testemunho. Nós vamos agora a esse quadro muito especial, que é o momento da promessa de Deus. O que fez a pessoa estar aqui agora contando a sua história e milhares de testemunhos foi a transformação que Deus fez na vida dessa pessoa. Através da palavra de Deus. Foi uma palavra que te convidou para ir para a vida louca. Foi uma palavra que fez a senhora, o senhor, experimentar a droga. Levar a senhora, o senhor, até para a prostituição. Foi uma palavra que foi bem aceita por si e você seguiu aquele caminho. Mas a palavra de Deus faz agora o seu coração, a sua mente, ser uma terra fértil para receber a palavra de Deus.
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3: Tome nota, Provérbios 5, verso 21 diz assim: eis que os caminhos do homem estão perante os olhos do Senhor, e ele pesa todas as suas veredas. Nesse exato momento em Provérbios, nós aprendemos que cada passo que nós damos, cada atitude, cada palavra, tudo que nós realizamos debaixo do céu, Deus está de olho. Você muitas vezes esconde coisas do seu guarda, esconde coisas do seu colega de cela, pode esconder coisas do seu familiar quando vai na visita ou videochamada, mas você não tem como esconder aquilo de Deus, aquilo de errado. O que a senhora, o senhor está pensando agora, Deus sabe. Aquilo que a senhora, o senhor está agora vivendo, vivenciando, Deus sabe. Deus sabe, meu amigo, minha amiga, meu amigo, minha amiga, Deus sabe o que está dentro de si. Por isso é muito importante agora, nesse clamor que vamos fazer, seja sincero com Deus. Vamos clamar ao Deus poderoso. Vamos clamar a esse Deus único que pode agora ir te visitar. Essas horas, ele pode entrar aí nessa cela e te dar um abraço, te dar paz. Só ele pode fazer isso.
2: Junto com todos os reclusos e familiares, vamos unir a nossa fé. É momento de oração.
3: Meu Deus e meu Senhor, eu uno a minha fé com esse homem, com essa mulher, está indo em direção à tua vontade, se distanciando da vontade da carne, da vontade humana, se distanciando de tudo aquilo que não presta, de tudo aquilo que impede essa pessoa de glorificar o teu nome. Meu Senhor, vem com a tua misericórdia, vem com a tua mão poderosa, vem fazer a tua vontade, meu Deus. Nós clamamos aqui agora ao Deus que funciona, ao Deus vivo, ao Deus de Isaac, de Jacó, ao Deus de Abraão, ao Deus, meu Deus, que fez o mar se abrir, que fez fogo descer do céu. Então abra o caminho para esse homem passar, meu Deus. Mas, meu Senhor, só passa o injusto não passa. Se essa pessoa se torna injusto, se está sendo injusta aos olhos do Senhor, meu Pai, que ela se converta, que ela se renda ao Senhor, que ela faça a tua vontade, meu Deus, e assim o Senhor seja glorificado, assim o Senhor seja exaltado, assim o Senhor seja engrandecido, meu Deus. Vem com a tua presença, vem com a tua mão poderosa, a tua mão forte, a sua mão do Deus poderoso, vem fazer um milagre que só o Senhor pode fazer, vem trazer a resposta que só o Senhor tem, meu Deus, para esse homem, para essa mulher. Meu amigo, minha amiga, seja abençoado, seja fortalecido, que a tua fé seja renovada, em o nome de Jesus. Receba força, receba o Espírito de Deus, receba coragem, receba força, em o nome de Jesus. Seja abençoado, seja fortalecida a sua fé, em o nome de Jesus. Meu Senhor, consagra essa garrafa com água. Toda vez que esse homem, essa mulher beber dessa água, é inaceitável a doença continuar, é inaceitável a tristeza, a amargura continuar, meu Pai. Vem com a tua presença, vem com a tua misericórdia e faça a tua vontade, faça o teu querer, meu Pai, na vida desse homem e também na vida dessa mulher. Beba dessa água e creia no seu milagre, em nome de Jesus. Nós vamos agora a esse quadro especial, que é o momento do abraço.
2: E agora, o momento do abraço para o recluso.
4: Meu nome é Flávio Samuel, sou esposo da Karine Espínola 318. Meu amor, só quero dizer para ti assim uma coisa, que sabe que eu tô aqui por ti, te amo muito. Sabe que a gente veio fora daí pra continuar a nossa vida como era antes, me fazendo um homem de verdade como tu sempre fez, me fazendo reconhecer a realidade.
5: sou a Justinalda Batista e sou irmã da Justimara Batista Ribeiro. Quero mandar um forte abraço para minha irmã e dizer que logo, logo ela vai estar aqui. Mulher, Deus é contigo, tá, meu amor? Estamos todos com saudade e logo, logo você vai estar aqui, meu amor, tá? Só crê que logo, logo você vai estar aqui. Nós te amamos muito, todos, tá?
3: Que esse abraço te renove e te fortaleça. Nunca esqueça, senhora, o senhor não está sozinho. O Espírito de Deus quer te guiar. O Espírito de Deus quer cuidar de si. Tá bem? Meu amigo, minha amiga, peça para o seu familiar ir numa igreja universal. Fazer a corrente de quarta, sexta, domingo. Esses três dias é muito importante. É, quarta-feira nós aprendemos mais como servir a Deus, como obedecer, como vencer o pecado. Na sexta-feira, libertação. No domingo, é uma reunião de colocar Deus em primeiro lugar. É muito importante, meu amigo, minha amiga, estar esses três dias. Vocês estão lutando aí dentro. Peça para sua família também lutar aqui fora, para que o Espírito Santo venha guiar o seu familiar aqui fora. E quando a senhora, o senhor sair, venha ter um familiar guerreiro, um familiar que venha ser guiado pela presença de Deus. Tá bem? Que Deus abençoe a todos. Foi um prazer e uma alegria estar aqui com vocês. A nossa participação fica por aqui. E a canção que eu vou deixar é Rio de Águas Vivas. Essa água viva quer fluir dentro de si. Que Deus abençoe a todos. Uma ótima noite. Vamos avançar.
6: Eu

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1: Que Deus abençoe a todos. Que o Espírito Santo, o Espírito do Altíssimo Deus, venha envolver as nossas mentes e entendimentos para que a gente possa entender a sua vontade para as nossas vidas. Possamos nos enquadrar dentro da vontade dele. Porque como pai, ele quer o melhor para os seus filhos. Porém, os seus filhos devem concordar com ele para que a vontade dele seja feita na vida dos seus filhos. Tem que haver concordância. Tem que haver concordância. Jesus morreu por todos nós, mas só tem efeito a salvação para aqueles que concordam com ele, que aceitam a sua morte no seu lugar, que aceitam o seu sacrifício pelas suas vidas. Então, essas pessoas concordam, mas concordam de todo o coração, não é concordar e dizer, ah, tá bom, não. É, eu concordo, eu aceito, eu respeito, eu assumo a minha fé no Senhor Jesus Cristo. Eu não vejo, eu não sinto, eu não toco, mas eu tenho certeza que ele me vê, ele me ouve, ele me entende e ele vem ao encontro da minha necessidade ou das minhas necessidades. Então, esse é o relacionamento do pai para conosco, seus filhos. Agora, resta saber qual é o relacionamento dos seus filhos para com ele. Aí entra o temor do Senhor. Quando há temor do Senhor, os seus filhos e servos obedecem. Não é uma questão de sentimento. Eu tenho medo, pavor, nada disso. Deus, amiga e amigo, está presente em tudo o que nós vemos neste mundo. Tudo o que vemos, sentimos, tocamos, ele está presente. Nós não precisamos vê-lo, tocá-lo ou senti-lo para saber que ele existe. Basta olhar para os céus, para a natureza, para olhar para uma criança inocente, pura, com um sorriso nos lábios. Então a gente vê Deus em tudo isso. Agora, O que mais impressiona no temor a Deus, penso eu, creio eu, além do respeito, reverência, consideração, é a fé. A fé. Porque mesmo não o vendo, sentindo ou tocando, eu sei que ele está aqui comigo, Eu sei que Ele está aí com você. Se você merece, se eu mereço, se nós merecemos, outra questão. Mas Ele está aí presente em tudo que existe, tudo que Ele criou. O Criador está presente em todos os lugares. Ele é onipresente, onisciente e onipotente, que quer dizer Ele e somente Ele é o Todo-Poderoso. Está presente em todos os lugares, inclusive aí com você, Ele está aí com você. Não importa qual seja a sua situação, Ele está presente com você, Ele está presente com aqueles que estão sofrendo, aqueles que estão gemendo, aqueles que estão buscando uma saída, Ele está presente. E esperando o quê para agir na minha vida, ô bispo? O que é que Deus está esperando para vir ao meu encontro? Ele está esperando a manifestação da sua fé. Isso é o que faz a diferença entre os que temem e os que não o temem. Então, quando há temor, é porque há fé. Se há fé, há temor. Você sabe que o temor do Senhor não é algo assustador, não. O temor do Senhor é uma consciência despertada para a sua existência. É isso aí. Quando a pessoa tem essa consciência, ela então teme a Deus. E isso se chama fé. A fé que agrada a Deus. Então você pode clamá-lo aí onde você está. Não importa se você é religiosa ou não, se você é frequentador ou não de uma igreja, não. Não importa quem você é e o que você tenha feito. O que importa é o seguinte: a partir do momento que você esboça uma fé nele, isso já é suficiente para você ser ouvida por ele. Porque ele está presente em todos os lugares. Quem o invoca imediatamente, ele vem ao seu encontro. Claro que não vai atender todos os nossos caprichos, desejos, vontades. Não, não é isso. Deus não é servo, Deus é Senhor. Então, nós é que temos que nos submeter ao seu senhorio. Senhor, se o Senhor está aqui, diga isso para ele. Se o Senhor está aqui agora, se o Senhor é onipresente, está em todos os lugares, o Senhor está aqui. Então, veja a minha situação, tem misericórdia de mim. Todos, sem exceção, todos que invocaram o Senhor quando Jesus passava foram atendidos. Tanto os bons quanto os maus, tanto os justos como injustos, todos que o invocaram foram atendidos. Jesus, por exemplo, foi abordado por um oficial do imperador romano. Aquele homem tinha 100 soldados sob as suas ordens. E aquele homem, foi até Jesus e disse: Senhor, o meu criado está sofrendo terrivelmente e eu pediria que o Senhor o curasse. Então Jesus imediatamente disse-lhe: eu vou lá para curá-lo. E o centurião, que era um pecador comum, como todos somos, ele disse: Senhor, eu não sou digno de que entres debaixo do meu telhado, mas manda uma palavra uma palavra. Porque eu sei a autoridade, eu conheço a autoridade da palavra. Eu tenho soldados às minhas ordens. E eu digo para este, faça isto, ele faz. Vá lá, ele vai. Eu reconheço que é autoridade. E eu reconheço que a tua autoridade é sobre todas as doenças, enfermidades, sobre todas as moléstias, todos os infortúnios, todas as desgraças que acontecem nesse mundo. Manda só uma palavra, Senhor, e o meu rapaz será curado. E Jesus disse, grande é a tua fé. Essa é a fé que agrada a Deus, que confia, a fé que confia, que espera, que se sustenta na palavra de Deus. Eu não preciso vê-lo, senti-lo, nem você precisa vê-lo, senti-lo ou tocá-lo. Se você confia, se você crê na palavra dele, muito mais do que acreditar, crer é se lançar, mergulhar nas suas promessas. Se você crê, então você recebe. Agora mesmo, nesse momento, enquanto estamos falando, Jesus está vendo o seu coração, ele está vendo o que você é, e o que você tem para oferecer para ele no sentido de concordar, concordância. Ele vê, avalia, ele pesa o nosso coração. Então, quando nós nos inclinamos para ele, imediatamente nós temos o amém dele. Aliás, diga-se de passagem, Jesus é o amém. A Bíblia diz que Jesus é o amém, que quer dizer, é o assim seja. Mas para que o amém tenha efeito na minha e na sua vida, nas nossas vidas, nós temos que concordar com ele. Nós temos que aceitar a sua palavra. E quando aceitamos e cremos e esperamos e confiamos e aguardamos, então a sua promessa se cumpre na nossa vida. Isso não se dá com respeito apenas a algumas bênçãos pontuais. Não, isso se dá em tudo, tudo, tudo, tudo que ele prometeu. Inclusive o recebimento do Espírito Santo. Você aí está me ouvindo e, puxa, o que eu mais queria era ter o Espírito Santo. É? Então você pode recebê-lo aí, agora. Mas eu não fiz jejum, eu não fiz isso. O que importa é o seguinte, você crê agora, agora você recebe. Jesus disse para os seus discípulos e tomando exemplo aquele comandante da guarda imperial, ele disse, está vendo? Nem mesmo em todo Israel, o povo que recebeu a lei, foi o primeiro povo a receber a lei, a minha palavra, nem em todo Israel encontrei fé, achei fé como esta. E essa é a fé que Deus quer de você, de mim, de todos nós. Você pode receber o Espírito Santo aí agora, exatamente agora. Bispo, assim, é simples, toma lá da cá, é isso mesmo, toma lá da cá. Você concorda, você aceita, você crê, você se entrega. E diz, Senhor, não precisa o Senhor aparecer para mim, basta o Senhor me dá uma palavra aqui dentro de mim e eu vou crer nesta palavra, eu vou aceitá-la. Isso é temor a Deus. Essa é a expressão de temor. É esse temor que nos dá a sabedoria, porque o Espírito Santo, ele vem e faz a gente saber, conhecer a sua vontade. É ele que nos dá o temor. É ele que faz isso. Então, amiga e amigo, aproveite. Pense o pensamento de Deus. Pense na palavra de Deus. apoie a sua vida, sua fé, seu temor na palavra de Deus. Ele disse: vinde a mim, todos os cansados, sobrecarregados, os aflitos, os fracos, os débeis, os pecadores, todos, vinde a mim e eu vos aliviarei. Então, fale com ele, exprima com as suas próprias palavras o que ele espera ouvir de você. Ele conhece e sabe qual é o seu problema, mas ele quer ouvir a sua voz, ele quer a sua concordância, e isso é temor a Deus. Esse é o temor que a gente usa para fugir do mal, desviar do mal, do pecado, do erro, da injustiça, da mentira, de tudo que não presta. Esse temor é que faz a diferença na vida dos que creem, daqueles que não creem. Que Deus abençoe você, amiga e amigo. E que o Espírito Santo venha responder agora, neste momento. Então você ora, você dobra os joelhos em questão de humildade. E também, se você não pode dobrar os joelhos, não tem problema. Onde quer que você esteja, numa cadeira de rodas, numa cama, num leito de dor, você não pode se mover, mas você está ouvindo e você está pensando. O seu pensamento combina com o pensamento de Deus quando você apela para aquilo que ele prometeu, para a sua santa palavra. Deus abençoe a todos e até amanhã, em nome do Senhor Jesus. Amém.

0: na minha casa faltando o básico. Meu marido sempre me espancando. E com tudo isso, a depressão só aumentou. Mas da minha religião, isso eu não abro mão. Pai dos meus filhos, ele trabalhava, só que ele gastava com jogo, bebida e mulheres. Eu passava necessidade, meus filhos não tinham, tinha dia que não tinha o básico pra gente comer em casa. Meus filhos usavam roupas e calçados que ganhava usado de uma vizinha, que elas tinham uma condição de vida melhor, sabe? Então, muitas das vezes, horário de almoço, horário de café, assim, eu arrumava uma desculpa para ir na casa delas, para, tipo, engrenar ali, ver se meus filhos comiam alguma coisa. Porque tinha dia que realmente não tinha o que comer em casa. Não tinha entendimento de nada, eu não tinha para onde ir. Então, era aquela vida que eu me sujeitava. Sujeitava ali porque até então, pelo menos, tinha um teto, né? Apanhando, sofrendo agressão bárbaras mesmo que a gente sofria. Eu lembro que eu tinha um muro onde que eu morava e às vezes de madrugada eu sentava naquele muro e eu ficava olhando para o nada e eu chorava assim, eu falava, meu Deus, o que eu faço da minha vida? Mamãe, é difícil, você vê um filho pedir um alimento e você não poder comprar. Você vê um filho chorar porque riram dele que ele estava com o tênis furado. Então, assim, eu me sentia fracassada. Eu não via saída para a minha vida. Vivia angustiada, amargurada. Eu passei a ter crises de depressão, sabe? Fui num médico, o médico me passou calmantes fortíssimos para me tomar. E falou para mim, falou, você vai ter que tomar isso aqui para sempre. Eu era religiosa e praticava a minha religião. E não abria a mão dela, porque assim, eu achava que aquilo ia me ajudar. Mas a minha vida, cada dia, se afundando ladeira abaixo. Às vezes, eu pensava assim, não, se eu der cabo da minha vida, pronto, acaba. Só que eu pensava assim, meus filhos não têm ninguém, não tem nada. Só tem a mim. Se eu der cabo da minha vida, e meus filhos? Em meio a tudo isso, né, a minha irmã, ela conheceu a Igreja Universal. E ela via a minha situação de vida, o meu sofrimento. E ela passou a me convidar para ir para a igreja. Eu não gostava da Igreja Universal. Não gostava. Falava, não vou para essa igreja, eu nunca vou. Pode ir você. Você foi e gostou, fica lá. Eu não vou. Naquela época, a igreja era muito perseguida. E tudo que a gente ouvia falar, achava que era verdade. Porque a mídia falava muito. Tem um ditado que diz assim, né? Água mole em pedra dura, tanto bate até que fura, né? E foi o que aconteceu. Até que de tanto a minha irmã insistir, até que um dia eu fui para a igreja com ela. Fui emburrada, fui com raiva. Cheguei na igreja, na reunião, eu não sei nem o que o pastor falou, porque eu fiquei lá fechada. Então, resumindo, eu fui, mas naquele dia eu não abri meu coração. Eu não tive humildade para reconhecer que eu precisava. E fui embora, aquele dia não aconteceu nada. Aí, passado alguns dias, eu fui pela segunda vez. Assim, fui de novo, meia contra a vontade, mas já fui mais maleável. E naquele dia, sim, eu percebi que eu me soltei um pouco. Não mudou muita coisa, mas eu já voltei um pouco mais leve para casa. E aquilo me despertou uma vontade de ir para a igreja novamente. Aí, então, foi quando eu acordei um domingo de manhã e eu vim aqui no Brás, na Celso Garcia, e eu vim participar de uma reunião, na qual o pastor estava pregando, parece que tudo que ele falava era para mim, sabe? Nunca tinha ouvido ninguém falar, não, Deus pode te ajudar. Eu mesmo sendo religiosa, praticante, mas nunca eu tinha encontrado uma palavra que viesse de encontro com aquela necessidade que eu precisava. Eu era religiosa e eu costumava rezar, fazer orações, uma reza decorativa. Mas eu não sabia falar com Deus. Eu estava tão angustiada, tão amargurada, só que ali houve uma entrega, ali eu realmente abri meu coração. E ali eu falei, Deus, se o Senhor realmente está aqui, se o Senhor existe, se o Senhor é vivo, muda a minha vida, muda a minha situação, porque eu não sei para onde ir, não sei o que fazer da minha vida. Eu posso viver 100 anos, que eu nunca vou esquecer aquele dia. Saiu tudo. aquela angústia, aquela depressão, aquela amargura, aquela mágoa, aquele ressentimento que eu tinha, aquele ódio, sabe? Porque tudo que de ruim eu carregava dentro de mim. É como se eu tivesse uma tonelada nos meus ombros. É como se eu tivesse saído da profundeza das águas e me levantado assim, ó, com vida. Nasci uma nova vida ali. Nasci assim, ó, respirando. Eu falei, meu Deus. Assim, aliviada. Eu tava leve. Eu tava em paz. Coisa que eu nunca tinha sentido na minha vida. E eu, que era uma mulher muito cheia de preconceito, ali eu me quebrei diante de Deus. Quando eu saí da igreja, eu saí totalmente diferente. Tava tão feliz que eu queria falar com as pessoas. E ali começou a minha caminhada da fé. Aí então eu passei a entender que existia um Deus. Um Deus que era vivo e que podia todas as coisas, que podia mudar a minha vida. Eu achei que eu estava só trocando de uma religião. Mal sabia eu que eu estava trocando um costume pelo Deus vivo, né? Dentro de mim, tudo já estava transformado. Tudo. Só que a minha vida, fora, nada tinha mudado. Continuava aquela mesma guerra, aquela mesma luta, passando necessidade, passando por todos os sofrimentos. Mas aí eu já tinha uma certeza dentro de mim, que se Deus fez isso aqui dentro, ia fazer também nas coisas materiais, né? E comecei a agir a minha fé. Aí eu tomei uma atitude, me separei. E eu cheguei na calçada da minha casa. Olhei para a rua, ver se não estava vendo ninguém, para não ser chamada de louca, né? Que a gente às vezes é chamada de louca quando a gente expressa a nossa fé, né? E eu olhei para o céu. Aí eu falei, Deus, eu sei que o Senhor é vivo, que o Senhor é real. E se realmente o Senhor é comigo, o Senhor vai fazer um milagre na minha vida. Ou o Senhor me ajuda agora, eu vou morar debaixo da ponte com meus filhos, porque eu não vejo outra saída. Com 14 dias, eu estava morando dentro de um apartamento que Deus me deu. Foi uma coisa que eu comprei com uma migalha que eu tinha e eu dei de entrada. E depois, por fim, eu recebi a quitação desse apartamento. Eu fui chamada para um trabalho. Eu não tinha experiência de nada. Fui confiada a esse trabalho, onde Deus me honrou, me capacitou. E assim, de fé em fé, a minha vida foi se transformando cada dia. Eu me batizei nas águas, perdoei as pessoas, como eu era uma pessoa muito magoada, muito rançosa. Inclusive, meu ex-marido, eu falei com ele, peguei na mão dele, apertei a mão dele e falei assim, olha, a partir de hoje, eu peço que Deus te abençoe, que você seja feliz, porque eu vou viver bem e vou ser feliz. Inclusive, aquele orgulho que eu tinha, eu quebrei diante de Deus. Eu passei a ser uma pessoa simples, humilde. Deus me deu o maior presente que Ele poderia me dar. Porque Ele já tinha feito tudo na minha vida. Mas o melhor ainda estava por vir. Numa reunião, numa busca do Espírito Santo, eu comecei a louvar. E assim, as lágrimas começaram a cair. Eu não consegui me conter. Porque Deus, Ele estava operando em mim. O Espírito Santo, Ele estava penetrando dentro de mim. E foi assim, o maior presente que um ser humano pode receber. A paz que eu já tinha antes, naquele dia, foi uma paz assim que não dá para a gente medir com palavras. Hoje eu vivo bem, eu tenho amor, eu tenho paz, não tenho depressão, não preciso mais tomar calmante. Hoje eu sou uma pessoa feliz, feliz e grata. Não passo necessidade de mais nada. Inclusive, hoje eu moro num apartamento novo que Deus me deu. Meus filhos que passavam necessidade, meus filhos são pessoas do bem, pessoas de caráter, pessoas tementes a Deus. Hoje vivem bem, moram bem. Eu vivo de bem com a vida. O mundo pode estar se acabando, mas eu estou bem e estou feliz, porque Deus está comigo. O Espírito Santo está dentro de mim. E hoje eu sou muito grata à minha irmã, que me apresentou esse Deus vivo, que não é uma religião, mas é vida.
1: A fé sobrenatural grita por sacrifício. Sacrifício é obedecer à palavra de Deus. Sacrifício é dizer não à carne e sim ao Espírito Santo. Sacrifício é dizer não à voz do coração e sim à voz da razão. Sacrifício é orar pelos que nos perseguem. Sacrifício é amar os que nos odeiam. Sacrifício é viver na justiça numa sociedade injusta. Sacrifício é pagar tantos impostos e não usufruir de seus benefícios. Sacrifício é aturar injustiças e confiar na justiça de Deus. Sacrifício é ver os injustos dominando os justos. Sacrifício é olhar com bons olhos os maus. Sacrifício é perdoar para ser perdoado. Sacrifício é morrer para o mundo e viver para o Senhor Jesus. Sacrifício é oferecer a outra face quando a vontade é outra. Sacrifício é ser obrigado a andar 1 quilômetro e ter de andar o dobro. Sacrifício é servir a todos para ser o primeiro. Sacrifício é perder a vida pela fé em Jesus e seu Evangelho para salvá-la. Sacrifício é obedecer como Abraão e deitar a própria vida no altar. Enfim, o grito da fé exige que quem quiser seguir a Jesus tem de sacrificar a si mesmo, tomar a sua cruz e segui-lo.
2: Eu tinha uma religião, eu seguia os ensinamentos, mas eu não conhecia a Deus. Eu cresci num lar católico e participava das reuniões de domingo, das missas, mas me sentia vazia, né? Eu não me encontrava, tinha algo que não me preenchia, mas continuava indo até os meus 18 anos. Minha avó tem, inclusive, até ter uma igreja, montou uma igreja no quintal da casa dela, onde dava missa. Eu tinha muitas imagens, eu adorava todas as imagens, assim. Eu era muito assim, quando eu me sentia triste, me sentia vazia, eu pegava aquela imagem, eu acariciava, eu falava com ela como se, ai, me ajuda, né? Tira uma tristeza, alguma coisa que eu pedia. Eu pegava literalmente a imagem como se fosse algo sagrado para mim. Mas eu não tinha resposta. Eu colocava ela lá, do jeito que eu colocava, ela ficava, e tinha várias. Até que um dia eu fui trabalhar, né? E uma menina perguntou para mim: você tem alguma religião? Eu falei: eu sou católica. Ela falou assim: você não lê a Bíblia? Eu falei: não, eu nunca tinha lido a Bíblia. Eu nunca peguei a Bíblia para ler a Bíblia, né? Meu pai, minha mãe não tinham costume de ler Bíblia. Então me despertou isso: por que não? Não li a Bíblia, o que tem na Bíblia? Então eu comecei a olhar a Bíblia diferente, mas eu pegava a Bíblia, eu vasculhava a Bíblia, não tinha nada. Falei: poxa, mas eu não entendo isso aqui. Inclusive, eu tinha uma Bíblia na minha casa, né? Só que ela ficava aberta no Salmo 91, mas nunca ninguém lia aquela Bíblia. Ela simplesmente ficava aberta ali como algo que fosse trazer uma proteção. E aí eu comecei nas igrejas evangélicas. Por mais que eu odiasse evangélico, eu não suportava evangélico, a ponto de desejar o mal para um evangélico. Eu cheguei a ficar feliz com a morte da filha de uma mulher que era evangélica. Até que um dia eu estava andando na rua e uma pessoa me parou, né? Me evangelizou, falou de Jesus, que mudou a vida dela, e eu parei. Falei: poxa, ela é evangélica, mas ela falou de uma forma que me prendeu, né? Porque falasse que era evangélica, eu já não parava, eu já não atendia. Aí, quando essa pessoa me convidou na rua, ela veio falar de Jesus, né? Que mudou a vida dela e tudo. Aí ela veio falar para mim que era da Igreja Universal. Eu falava: poxa, mas é daquela igreja enorme que eu sempre passei na porta, eu nunca tive coragem de entrar para fazer um experimento, né? Porque só faltava a Igreja Universal. E eu fui. Eu vi que não era nada daquilo que eu imaginava. Todo mundo sorriu para mim, eu fui bem acolhida, eu sentei. E eu comecei a prestar atenção. Eu comecei a olhar tudo que aquele pastor falava e falei: poxa, aqui tem algo diferente. Que o meu fardo de tristeza, assim, de, sabe, vazio. Naquele dia, no primeiro dia, eu já tive uma experiência assim. Falei: poxa, esse lugar é diferente, eu gostei daqui. Aí eu comecei a ler mais a Bíblia e já comecei a entender um pouquinho melhor a Bíblia. Aí eu ia direto onde falava de idolatria. Mas e para tirar isso dentro de mim? Foi difícil, porque eu lia que não podia, sabe? que não era a igreja que proibia, que não era a Universal que falava não pode ser idólatra, que estava na palavra. Sabe, eu falava, poxa, mas se está na palavra, eu tenho que obedecer. E aí nasceu o conflito entre a religião que eu tinha e a palavra de Deus. Aí eu comecei a aprofundar mais na Bíblia, comecei a ter mais interesse, eu comecei a orar, pedir de Deus, me revela na tua palavra qual é a verdade. Porque era difícil para mim largar a idolatria. Eu amava aquelas imagens, eu tinha elas como algo sagrado. Falei, não, hoje eu aceito só um Deus. Só existe um Deus. Aí eu decidi me batizar nas águas. Porque eu vi ali a importância do batismo, né? Porque eu nasci, eu era uma criança. Eu não tinha pecado. Eu fui batizada na Igreja Católica, mas eu não tinha pecado. Que pecado uma criança que acabou de nascer tem? Então, o batismo, ele é para remissão dos pecados. Quando eu me batizei, eu saí realmente das águas já uma nova criatura. E daí eu comecei o processo de receber o Espírito Santo, da necessidade de ter um encontro com Deus, de fato e de verdade, de ver um Deus que eu não via, né? Que não tinha olhos, que eu não tocava, mas ele estava ali, ele me ouvia. Quando eu falava, Deus, tira isso de mim, ele tirava, ele me respondia. Eu falava, Deus, eu quero te conhecer. E aí, num domingo, eu estava buscando, o pastor chamou na frente. Aí, quando eu fui ao altar, eu busquei. E aí, quando eu busquei a Deus assim, eu falei, meu Deus, eu quero o teu Espírito. Eu não estou aqui por acaso, o Senhor me escolheu, eu quero o teu Espírito. Aí, quando eu recebi o Espírito Santo, foi algo assim tão maravilhoso que não dá para explicar, porque é uma alegria, é algo transformador, é um toque, aquele que você fala, poxa, Deus existe! É Deus existe, Deus tocou em mim. Eu lembro que a timidez foi embora, que foi na hora que eu queria falar para todo mundo, eu queria encontrar alguém na rua, eu preciso encontrar o máximo de pessoas para falar da alegria que é ter um Deus de verdade. Hoje eu sou uma nova mulher, né? O Espírito Santo ele me transformou, ele me deu uma família, né, abençoada. Eu pedi a Deus um homem que fosse bom, que cuidasse de mim, que cuidasse da minha família, porque eu queria construir uma família, né? Eu queria ter filhos. Eu falava, meu Deus, me manda um marido que goste de filhos, que queira ter uma família, né? E Deus me deu um marido que ama as filhas, que cuida da nossa casa, cuida de mim, me protege, né? Hoje eu não sinto mais tristeza, hoje eu tenho paz, a minha casa tem paz. Minhas filhas estão na presença de Deus, a gente tem a nossa empresa e a gente tem nossas lutas? Tem, mas a gente tem vitórias porque a gente sabe que o Senhor Jesus, ele está conosco, né? Nos proporciona tudo isso, né? E hoje a nossa casa é um pedacinho do céu, né? O Espírito Santo dentro da gente é algo assim que completa, né? Nossa vida. Não só para ser salva, né? Mas também para passar a salvação para as pessoas, né? Hoje eu quero que as pessoas também tenham isso que eu recebi, né? Eu quero levar para as pessoas a salvação. Durante 20 anos, a minha vida ela foi baseada na religião. Só que ela não mudou. E hoje, a minha vida é baseada na palavra de Deus. Hoje eu aprendi a fé inteligente. A fé que transformou a minha vida na Igreja Universal. Hoje eu sou feliz.
1: Você sabe quem é Jesus? Para o cego, ele é a luz. Para o faminto, o pão da vida. Para o sedento, a fonte de água viva. Para o enfermo, Jesus é a cura. Para o solitário, o amigo fiel. Para o réu, o advogado. Para o perdido, o salvador. Para o sem rumo, Jesus é o caminho. Para o enganado, a verdade. Para o morto, ele é a vida. Jesus é tudo.
3: Desde pequena, eu sempre fui uma criança, assim, um pouco introspectiva. E eu nunca me achei, assim, encaixada no mundo. Eu sempre me senti um peixe fora d'água. Eu tinha um vazio dentro de mim que eu não sabia do que se referia, o que faltava ali. Então, eu fui crescendo e fui estudando, fiz faculdade.

momento muito difícil para mim foi quando ela, já com uns 10 anos de idade, via vultos, ouvia vozes, já tinha pensamentos suicidas. E nós não sabíamos o que fazer. Procuramos psicólogos, mas sem resultado algum. Quem me olhava de fora e via, achava que eu era uma mulher feliz, realizada, casamento perfeito, completa, me via sempre sorrindo, feliz. Mas quando eu chegava em casa, que muitas vezes eu sentava na cama ali, era um vazio grande que na quietude eu ficava ali refletindo. Foi nessa situação que uma pessoa muito próxima a mim, inclusive de uma outra denominação, ela falou para mim: vai na Igreja Universal, que lá eles têm um trabalho excepcional de libertação. E aí, sem pensar duas vezes, eu peguei o carro e lá eu fui. Eu percebi que havia uma saída, uma porta se abriu. E ali começou um processo. Não foi do dia para a noite, foi de fé em fé. Toda sexta-feira, quartas-feiras, domingo, indo para a igreja, buscando a palavra. E foi um processo realmente de libertação, não só para a Vitória. Mas lá eu descobri que quem precisava de libertação era eu mesma. E eu obedeci o que vinha do altar. E eu agi a fé. E de fé em fé, eu vi a minha filha sendo liberta. Eu vi a minha filha feliz, com alegria de conhecer também a Deus. Aconteceu a libertação dela, aconteceu a minha libertação e do meu marido também. E o interessante que eu descobri é que Deus não é uma religião. Ele não está ali pregado numa cruz, ele é vivo. E aí eu vi que eu precisava abandonar esses velhos costumes, a velha criatura que eu já não me encaixava mais. Eu sabia que eu já queria algo diferente, que Deus teria algo diferente para mim. E aí eu decidi me batizar nas águas. E a partir daí, buscar então o Espírito Santo. O meu entendimento na religião é que o Espírito Santo, ele fazia apenas parte da tríade Pai, Filho e Espírito Santo. Deus fora e eu aqui. Nunca eu imaginei na minha vida que o Espírito Santo poderia habitar em mim. E frequentando as reuniões, as palestras, eu fui entendendo que o Espírito Santo ele poderia habitar em mim e que eu teria que buscá-lo. Eu teria que me esvaziar de tudo aquilo que era contrário a ele, às palavras dele, aos ensinamentos dele. Então, foi uma limpeza de orgulho, de vaidade, de ambições, de trabalho principalmente, ambições financeiras exacerbadas. Aí chegou o jejum de Daniel. Eu vi que ali era uma oportunidade e ali eu comecei a orar, a ler mais a Bíblia, meditar na Bíblia. Eu não só quis o Espírito Santo, mas eu determinei. E chegou o grande dia, o domingo. Nesse dia, eu subi no altar. E ao buscar o Espírito Santo de mãos erguidas, e eu sabia que ali Deus estava fazendo uma aliança comigo. E eu com Ele. Veio a certeza, a alegria, a plenitude de que tudo aquilo que eu vivi, aquele vazio, aquela sensação que eu não sabia explicar, Deus me preencheu. Então eu vi que Deus nunca me abandonou, Ele sempre cuidou de mim, mas Ele não tinha achado ainda espaço dentro de mim para morar. Depois daquele dia, eu nunca mais tive a dúvida de que Deus era comigo. E ter a experiência do Espírito Santo hoje significa eu saber que eu jamais estou sozinha.

0: Hoje eu sou uma nova mãe, uma nova esposa, uma nova profissional, uma nova pessoa. A minha filha hoje, ela é liberta, ela é uma criança, uma adolescente maravilhosa, também na fé. Meu casamento foi transformado. A minha casa hoje, ela é um pedacinho do céu, ela tem paz, ela tem alegria. Eu não encarei o jejum de Daniel como algo religioso, mas algo a ser vivido. Eu vivi o jejum de Daniel com força, com intensidade. Eu não queria nada mais além do Espírito Santo. E ali eu me dediquei e fui respondida. Da mesma forma, se você também se determinar a isso, focar, esqueça tudo, se dirija ao Espírito Santo, foque, você vai recebê-lo também. E a mesma alegria que eu tenho hoje, que eu vivo hoje, você vai ter também.
1: Tudo era perfeito. O ser humano não tinha com o que se preocupar. Até o dia em que errou com Deus. A paz genuína que sua alma desfrutava deu lugar ao medo, à vergonha, à dor. Deus sabia que, longe de seus cuidados, o ser humano estaria fadado a sofrer as piores angústias que antes eram inimagináveis. Então, o Criador sempre mostrou interesse em fazer as pazes com o homem. Mas o problema é que ele nunca foi correspondido pela grande maioria. E não se engane, é impossível ser uma criatura neutra neste mundo. Por isso, quando a humanidade virou as costas para Deus, automaticamente se voltou ao seu pior inimigo, o diabo. A partir de então, a maldade no mundo foi tomando proporções fora de controle.
2: Pelo menos 5 pessoas morreram.
3: Ele foi preso, suspeito de matar o próprio filho.
2: Os socorristas se apressam para salvar os feridos.
1: Sabe, pois, e vê que mal e quão amargo é deixares ao Senhor teu Deus, e não teres em ti o meu temor, diz o Senhor Deus dos Exércitos. Até hoje, a humanidade sofre por ter abandonado a Deus. Suas más escolhas prolongam o sofrimento de geração em geração. E mesmo sem nunca ter errado com ninguém, Deus é quem leva a culpa por tudo de ruim que acontece.
4: Eu comecei a brigar com Deus. Eu comecei a falar: o Senhor não existe. Por que que me trouxe no mundo para me ser sozinha? Porque todos ao meu redor tinha alguém. Bom ou mal, tinha alguém. E eu não tinha. Eu não tinha ninguém para cuidar de mim. Então, eu fiquei muito brava com Deus. Muito brava. A ponto de xingar. De falar que Ele não existia. De que Ele era injusto. De que Ele tinha seus preferidos. Porque eu via a vida das pessoas ao meu redor. Eram boas. E a minha vida, literalmente, era uma desgraça.
1: Como ter paz, estando contra o único que pode curar a sua alma de todas as feridas? Enquanto houver algo mal resolvido entre você e Deus, isso será impossível. Quantos estão com o coração cheio de mágoas e ressentimentos pelo que sofreram? Com a consciência manchada por pecados que mantêm escondidos? Com o espírito apagado por terem deixado de praticar a fé? Você não percebe que viver assim é insensatez? Pois pior do que não ter paz nesta vida é morrer sem ter feito as pazes com Deus. Quando a alma sai do corpo, não há mais como voltar atrás. Muitos dos que desceram à sepultura levaram consigo questões que nunca mais terão a chance de serem resolvidas. Não espere este dia chegar para se arrepender da forma como viveu. O momento de se reconciliar com Deus é agora.
5: Neste momento, vamos unir a nossa fé. 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É momento de oração.
6: Em nome do Senhor Jesus, meu Deus, nós elevamos a Ti os nossos pensamentos. E neste momento oramos em favor de todas as pessoas que estão aflitas. Oramos em favor dos oprimidos, daqueles que estão doentes, enfermos, desenganados pela medicina, pessoas que já foram a tantos sítios à procura de uma solução, de uma saída para os seus problemas. Pessoas, Senhor, que têm chorado, têm sofrido, têm vivido tristes, amarguradas, e eu oro por elas. Eu oro por aqueles que têm vivido momentos de dor, de amargura, de sofrimento. Pessoas, meu Deus, que já não sabem mais a quem pedir ajuda, a quem pedir socorro. O Senhor disse na Tua palavra que tudo aquilo que pedíssemos ao Pai em Teu nome crendo, o Senhor faria. Nós pedimos, meu Deus, estenda as Tuas mãos para curar, para libertar, para livrar essa pessoa de tudo aquilo que tem trazido a dor, a tristeza, a amargura, o sofrimento, tudo aquilo que tem feito essa pessoa chorar, se desesperar. Venha ao encontro de todas elas. Ajude essa pessoa. Ajude esse homem que está há muito tempo a sofrer com esse problema. Essa pessoa, meu Deus, que já foi a muitos sítios, muitos lugares, à procura de uma solução e não encontrou. Só o Senhor pode dar a solução, a saída. Só o Senhor pode mudar essa situação. Só o Senhor pode livrar essa pessoa de todo o sofrimento, de todos os males. Portanto, ó Espírito Santo, traga a solução, traga uma saída, traga agora a paz para esta pessoa que sofre. Eu peço em favor de todos, eu oro para que o Senhor, em nome de Jesus, traga para esta pessoa a solução que ela tanto necessita. Eu oro por todos, eu peço pelas famílias, pelos lares, eu peço que o Senhor venha tocar nessa criatura que sofre, toca neste homem, toca nesta senhora, livra essa pessoa de todo o sofrimento, faça um milagre acontecer agora, faça, Espírito Santo, um milagre acontecer na vida deste homem, desta senhora, mas que acabe agora o sofrimento, que acabe a tristeza, a angústia, a opressão, a depressão, a amargura, a tristeza, que acabe o sofrimento da vida desta pessoa, e que ela receba a paz que ela tanto deseja, a alegria que ela tanto espera receber. Ó Espírito Santo, faça um milagre nesta hora. Há pessoas que não suportam mais, que estão há anos que sofrem com essas dores, com essas doenças incuráveis. Há anos que essa pessoa sofre com dores pelo corpo, dores de cabeça, dores nos ossos. O sofrimento já dura tanto tempo, o sofrimento tem tirado até a vontade de viver. Essa pessoa perdeu o prazer de viver, mas que o Senhor toque nela agora, meu Deus, e faça um milagre. Faça um milagre, Senhor, cura, liberta, abençoa, remova o sofrimento, remova o mal, remova a dor, remova a angústia, o desespero, traga a saúde para essa pessoa que sofre. Faça um milagre, ó Espírito Santo. Eu entrego a vida de todos em Tuas mãos. Que o Senhor abençoe a todos, abençoe as famílias, abençoe os lares, abençoe a cada pessoa que ora conosco neste momento. Seja este copo com água consagrado, abençoado, e todos que dele beberem recebam a saúde, recebam a cura, recebam a libertação em o nome do Senhor Jesus. E aquele que crê, diga amém e graças a Deus. Agora, beba com toda a sua fé dessa água e seja livre, seja curado, seja liberto, seja abençoado agora.

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1: Olá, meus amigos, que o Espírito de Deus, ele age na sua vida nesta madrugada, venha te abençoar, abrir portas que estão fechadas, porque hoje o tema do nosso programa é portas abertas, e as portas têm que estar abertas para você, para o seu trabalho, para o campo de trabalho que você sonha, o cargo que você sonha realizar na sua vida. Você que se encontra desempregado, você que está totalmente endividado, sua empresa está em vermelho, saiba que existe a solução para a sua vida. Queremos te ajudar, podemos te ajudar. E essa programação fazemos com toda a força para poder ajudar você. A hora do milagre chegou. Existe a solução para a sua vida. Vamos agora ouvir uma belíssima canção de fé. Voltamos com todos vocês com esta programação. Não desliga seu rádio, porque coisas boas você vai ouvir dessa programação.

0: chegamos até você de novo nesta programação, porque coisas pequenas, você não precisa incomodar a Deus com coisas pequenas, porque Deus é grande, Deus é de grandeza, e Ele quer se manifestar na sua vida. Coisas pequenas você faz. Um exemplo, você quer levar um currículo numa empresa, você quer fazer uma inscrição, você quer pagar uma conta, pagar uma dívida, e você não precisa ficar desesperado por causa disso. Basta você ter disposição, lutar, trabalhar e realizar ou resolver essa situação. Mas quando a pessoa ela se encontra amargurada, ela se encontra perdida, ela não tem a direção, ela tem foco, ela tem sonhos, ela tem visão, ela não aceita o fracasso, ela não aceita a derrota, ela não aceita a humilhação. Ela, quando ela entende que a vida dela pode mudar, ela tem capacidade para isso, ela tem potencial para isso, ela acredita nela, ela confia nela, e ela coloca essa força na palavra de Deus, meu amigo, minha amiga, não tem como dar errado, porque Deus, ele é com as pessoas que lutam. Você colocando Deus em primeiro lugar na sua vida, Deus vai honrar você, Deus vai te abençoar, as portas vão se abrir. Nós estamos falando que segunda-feira é as portas abertas, então você tem que ter boas notícias no seu telemóvel, você tem que ter boas notícias, boas novas, as portas têm que se abrir para você. Vamos agora ouvir testemunhos de fé. Pessoas que chegaram na Igreja Universal do Reino de Deus segunda-feira e elas foram abençoadas e transformadas por meio da palavra de Deus.
1: Por causa da minha depressão, eu não tinha capacidades físicas nem psicológicas para trabalhar e devido a isso eu fiquei desempregada durante 3 anos. A minha condição financeira era tão má que eu não tinha o que dar de comer à minha filha e dependia de cestas básicas e da ajuda de instituições para poder alimentar a minha família. Com tudo isto, eu não tinha perspectivas de vida e cheguei mesmo a pensar no suicídio.
2: Eu sou a Vânia Centeiro e sou empresária no ramo das limpezas. Antes de ser dizimista, a minha vida financeira não estava muito bem. Como eu estava desempregada, ficamos com muitas dívidas, o nome sujo no Banco de Portugal. Dependíamos de cestas básicas, de ajudas de familiares, de amigos. Não tínhamos dinheiro para pagar as contas, para comer. E por esse motivo também ficamos com muitas dívidas. Depois usámos bastante o cartão de crédito e era muito difícil conseguir pagar ou cumprir com os compromissos. O meu marido, na altura, ganhava o ordenado mínimo, quase todo era para a renda, sobrava muito pouco, senti poucos euros. Isso não dava, não chegava, porque era a luz, era a água, nem para a comida, para os bens essenciais, para a roupa, para a minha medicação, isso dava. Então tínhamos que pedir ajuda. Ou não pagávamos certas contas no mês, pagávamos ou por exemplo só a água e depois no mês a seguir só pagava a luz. Este mês comprava se calhar uns sapatos para a minha filha, mas se calhar tínhamos que comer menos. Tínhamos que gerir dessa forma e pedir ajuda. Tínhamos ajudas do Estado, ajudas de familiares, de instituições. Mensalmente íamos lá buscar bens. O momento mais difícil pelo que passei foi não ter de dar de comer à minha filha, dela chegar a casa e querer alguma coisa que ela gostasse, um iogurte, e não ter, e ter que pedir ajuda, ter que pedir aos familiares, ter que ir a instituições pedir cestas básicas e saber que também aquele pouco ia durar poucos dias e que não ia sustentar para o mês todo. Era muito difícil pensar nessa parte, o pedir ajuda e o saber que aquilo também não chegava nem ia resolver o problema no todo. Desde os 14 anos que eu tomava muita medicação, o corpo já estava viciado. Então, tudo o que eu fosse tomar não chegava para me acalmar, porque eu já não dormia. E eu tinha muitos ataques de pânico, então recorria com muita frequência às urgências. E quando chegava à urgência, tinha sempre uma nova medicação, um novo medicamento. Então, tudo o que eu tomava não chegava para que eu ficasse bem. Eu tinha ataques de pânico, eu tinha pânico de tudo. De tudo. Tudo o que eu ouvisse falar, eu absorvia. Os médicos diziam que eu não tinha cura. O médico chegou-me a dizer, olha, eu vou lhe enviar para uma colega e vocês mulheres que se entendam, porque eu não sei mais o que lhe fazer, porque eu já estava a ser tratada numa Magalhães Lemos, que era num hospital psiquiátrico, e já não havia cura. Não sabiam o que me fazer, porque eu já tomava todo o tipo de medicação que havia, o mais forte que havia. Todo o dia a tomar medicação, acompanhamento psicológico, e nada resolvia. Eu não tinha esperança, não tinha perspectivas de vida nenhuma, porque eu achava que ia ser doente para toda a vida, porque eu já era assim desde os 14 anos. O próprio médico dizia que eu não tinha solução. Eu já não tinha sonhos, não sabia sequer onde os meus gostos, coisas simples, onde é que eu gostaria de trabalhar, o que é que eu poderia fazer. Sentia-me sem saúde, fraca. E eu não via assim perspectiva de futuro. Através de um familiar eu conheci a igreja, e aí logo na primeira reunião o meu pensamento mudou, porque eu ali vi a solução, eu ali vi a esperança, porque em todo lado que eu ia não via esperança, não via solução, e ali eu vi. Eu disse, não, aqui há uma promessa, Deus promete algo, eu não tenho nada a perder, eu vou praticar, e fui praticando. Eu vi que eu comecei a dormir bem, que eu já não era tão nervosa, que conseguia ter outra clareza para resolver as coisas. Quando foi para ter um trabalho, eu já não tinha medo de estar fechada. Eu conseguia conversar com outras pessoas, eu conseguia estar com outras pessoas. Era atendimento ao público e eu tinha prazer em estar ali, em conversar. Eu fiquei nesse trabalho durante 3 anos. A meio do percurso, cheguei a ser promovida, até que depois veio a ideia de abrir o meu próprio negócio. A minha empresa é no ramo das limpezas. Fazemos limpezas a vários tipos de serviços, de condomínios, de casas, empresas industriais, fins de obra. Chegamos a trabalhar até com 8 colaboradores. Neste momento já temos 3 veículos. É uma empresa que vai crescendo. Para quem não tinha nada e começou sem capital nenhum, ao longo destes 5 anos, 4, 5 anos, é uma empresa que vem vindo a crescer. A nível pessoal, hoje não pedimos ajudas a ninguém, não precisamos de cestas básicas. Podemos, se quisermos, ir passear a algum lado ou comer a algum lado. Os meus filhos precisarem de roupa, já essa disponibilidade financeira que não tínhamos. Então hoje não falta nada na nossa casa. É porque eu também nunca pensei a vida que eu poderia ter hoje. Uma vida sem preocupações, uma vida sem doenças, uma vida sem vícios, uma vida sem pedido de ajudas. Além de tudo o que Deus me deu, o mais importante é o Espírito Santo, porque é Ele quem me guia, é Ele quem me sustenta e é Ele quem me dirige nesta caminhada.
3: Tem enfrentado dificuldades financeiras e situações que parecem não ter solução? Talvez você procure uma nova oportunidade de emprego. Enviou currículos e ainda não obteve respostas. Ou trabalha incansavelmente para pagar dívidas, mas sente que cada dia é uma luta sem fim. O tempo passa, as contas acumulam-se, os problemas só aumentam. E é nestes momentos que o cansaço e o desânimo pesam sobre quem espera por uma oportunidade que nunca vem e acabam por perder a esperança de ser feliz. Mas não desista. Deus não se esqueceu de si. Há esperança para a sua vida, para a sua família e para a sua área financeira. Voltai à fortaleza, ó presos de esperança. Também hoje vos anuncio que vos restaurarei em dobro. Nesta segunda-feira, estaremos num grande clamor por todos aqueles que estão sem esperança e pelas portas abertas. Vamos pedir ao Deus Poderoso por todos aqueles que precisam de uma resposta urgente, de um recomeço e da abertura de portas que há muito tempo permanecem fechadas. Venha participar nesta reunião especial de fé e esperança. Creia que Deus tem poder para restaurar, transformar e abrir caminhos onde parecia não existir saída. Esperamos por si, nesta segunda-feira, dia 15 de junho. no Cenáculo do Espírito Santo, no Funchal, Rua Doutor Brito Câmara, número 32, em frente à Rotunda dos Bombeiros Chapadores do Funchal, o número universal mais perto de si.
4: Tenho um vício do álcool, tive dificuldades financeiras. Meu nome é Reinaldo Inácio, trabalho na empresa de transportes, setor de turismo e de transportes públicos. A minha vida financeira, antes de ser dizimista, é uma vida difícil, com muitas dificuldades. Pronto, eu já sou dizimista há imensos anos, não é? Mas recordo-me que anteriormente ao ser dizimista, por exemplo, eu tinha dívidas, N dívidas, nomeadamente a nível de uma mercearia onde eu fazia o avio do mês, comprava o mês fiado, quando chegava ao fim do mês pagava e ficava praticamente sem dinheiro. Pronto, tinha dificuldades também, vivia numa casa com poucas condições, um automóvel já com muitos anos. Tive dificuldades financeiras, não é? Nomeadamente, por exemplo, eu estava a pagar a casa, pronto, uma remodelação que eu fiz da minha casa, e estava com dificuldades em pagar. Deixei pagamentos em atraso e tive que negociar com o banco uma nova situação de pagamento, porque eu não estava a conseguir pagar. Gastava imenso dinheiro no álcool, na vida noturna também, que procurava, especialmente ao fim de semana, sextas, sábados, domingos, procurava, pronto, estar na vida noturna, bares, discotecas, boates, tudo isso. Frequentava, claro, consumia excessivamente bebidas alcoólicas e isso gastava imenso dinheiro, não é? Eu cheguei à Igreja Universal, nunca tinha ouvido falar no dízimo, pronto, cheguei com muitos problemas e quando me foi apresentado o dízimo, né, baseado na palavra, eu ouvi e quis, porque a própria palavra nos manda nós provarmos a Deus, e eu comecei a provar, coloquei em prática e comecei a utilizar o dízimo, comecei a separar o meu dízimo mensalmente e comecei a ver resultados. Pronto, foi uma análise inteligente que eu fiz, não é? E comecei a ver que as coisas, os 90% que eu ficava, eram muito melhor, produziam muito mais, não é? Tinha outro resultado do que os 100% sem honrar a Deus, sem separar o meu dízimo. Digamos, foi uma atitude inteligente, na base de uma experiência que eu comecei a ter e comecei a ter resultado. Primeiro, eu morava numa casa com, isto há 30 anos atrás, não é? Eu morava numa casa quando vivia com os meus dois filhos, uma casa com poucas condições, com um quarto. Foi a primeira conquista, a remodelação que eu fiz na minha casa. Comecei a ter condições, cada meu filho começou a ter o seu quarto próprio, pronto, para eles estudarem. A minha sala de estar tinha 30 e tal metros, um quarto dos meus filhos e o meu também tinha 30 e tal metros cada um. Pronto, começámos a ter uma casa com ótimas condições. Essa foi a primeira conquista. Cada filho meu tem a casa própria também. Pronto, Deus abençoou. Depois veio outras conquistas. Já tinha tido um carro 0 km, mas pronto, esse carro foi tido há alguns anos. Recentemente comprei outro carro. Agora, em plena pandemia, comprei um carro 0 km. Comprei casa também na praia, também numa zona excelente, uma casa também excelente, muito perto da praia, na nossa varanda vimos a praia. Para além disso, por exemplo, tinha um espaço que eu não estava a usufruir absolutamente nada dele e rentabilizei, fiz algumas remodelações e aluguei para uma oficina onde eu sou o senhorio e a receber renda mensal todos os meses. A minha atividade profissional, desde que eu sou dizimista, nunca retrocedeu. O meu salário nunca retrocedeu, pelo contrário, aumentou gradualmente. Por exemplo, recentemente foi o meu salário base, em plena pandemia, teve um aumento de sensivelmente 30%. Tive também 2 ou 3 meses em layoff, porque eu trabalho numa empresa do setor de transportes e turismo, numa forma geral está tudo parado. E nos últimos 7 meses eu tenho estado a trabalhar em teletrabalho, sim, mas a trabalhar a 100%, ou seja, recebo o salário por completo. Eu sou dizimista, não há 3 dias, nem há 3 semanas, nem há 3 meses, sou dizimista há 30 anos. E durante estes 30 anos, todas as minhas conquistas foram sempre aumentando. Eu fui fazendo sempre uma análise da minha vida, do que eu estava a conquistar, e sempre tudo foi melhorando. Não houve nunca jamais um retrocesso. Portanto, eu concluí já há muito tempo, e hoje posso dizer que com Deus 90% é muito mais do que 100% sem Deus. Ao longo destes 30 anos eu tive imensas conquistas no campo material. Claro, a decisão de eu ser dizimista me ajudou imenso, mas a conquista maior que me ajudou a permanecer esses 30 anos foi ter recebido o Espírito Santo, porque é Ele que nos dá sabedoria, que nos dá inteligência, que nos dá forças para nós decidirmos o que é correto. Portanto, Ele é o autor de tudo aquilo que eu conquistei.
0: Contra factos não há argumentos, porque, Pastor Flávio, Deus ele quer agir, Deus ele quer mudar a vida dessa pessoa, Deus ele quer transformar a vida dela, Deus ele quer realizar os feitos dele na vida dessa pessoa. E nós estávamos falando que coisas pequenas, nós não precisamos incomodar Deus com coisas pequenas. Coisas pequenas nós fazemos. Deus é Deus da grandeza. Ele criou os céus e a terra, as estrelas, as galáxias. Ele criou o mar, ele criou tudo e deu autoridade para o homem. Mas o homem, infelizmente, com a visão pequena, preferiu o pequeno do que a grandeza de Deus.
5: E quanto mais impossível ou difícil se torna uma situação de ser resolvida, melhor para Deus revelar sua glória. E é daí que nós chamamos milagre. Por isso é que o nosso programa se denomina A Hora do Milagre. Porque toda hora aqui na nossa programação nós estamos a colocar milagres e coisas que Deus tem feito na vida de muitas pessoas que agiram à fé. Nós vamos ouvir agora o caso da Joaquina. Ela que sempre achou que era uma criança diferente, andava sempre cansada e achava que era fraca, teve 25 anos de desmaios constantes, tomava imensos remédios, não tinha forças para cuidar dos filhos. E um dia ela recebeu um convite para participar de uma reunião na Igreja Universal, pela própria mãe. E foi aí que ela foi curada, foi aí que ela foi liberta. E hoje ela é uma pessoa feliz, plena e cheia do Espírito Santo.
0: Vamos ouvir então agora, nada melhor do que a Joaquina dar o seu depoimento, porque é o que acontece na Igreja Universal do Reino de Deus.
6: Desde muito cedo, desde criança, eu sempre achei que era uma criança diferente das outras, porque eu cansava-me com muita facilidade, as outras corriam e eu tinha que parar, porque me sentia muito cansada. Sempre achei que era muito fraca. E aos 9 anos foi a primeira vez que eu desmaiei. Ao longo de 25 anos eu fui desmaiando constantemente. Fui medicada, tinha um medicamento que eu tomava sempre que me sentia mal, que chamava-se Efortil. Era gotas, eu tomava 20 gotas de cada vez que eu me sentisse mal. De maneira que eu tinha espalhado frascos de Efortil por todo lado. Em casa, na cozinha, no quarto, no carro, na casa de banho, onde quer que eu estivesse, eu tinha um frasco de Efortil para poder socorrer-me dele. De vez em quando acordava, não conseguia levantar a cabeça da almofada, porque me sentia logo mal e tinha que me voltar a deitar, ao tal ponto que quando os meus filhos nasceram, o meu marido é que se levantava sempre para ir buscá-los, porque eu sentia-me mal. E muitas vezes era ele que ia, tanto que ele costumava comentar que muitas vezes ele era sempre ele a levantar-se, mas eles chamavam sempre pela mãe. E ele achava uma injustiça, porque era sempre ele que tinha que ir buscar. A par disto, não só eu desmaiava, como tinha momentos em que Não chegava a desmaiar, mas ouvia como se fosse o barulho de muitos carros. Paralisava-me um lado e ficava assim durante muito tempo, durante alguns minutos, até que aquilo passava. Os médicos quiseram operar-me ao coração, porque achavam que era um problema que eu tinha nas válvulas, só que eu nunca quis, porque eu tive sempre medo, não é? De morrer na operação. A par disto eu tinha um grave problema espiritual, porque sempre que surgia um problema, eu achava sempre que os problemas eu não conseguia ultrapassá-los. Portanto, se eu não conseguia ultrapassá-los, o melhor era terminar tudo por ali. A minha ideia era que, se eu terminasse com a minha vida, era como se eu fosse dormir e pronto, e descansava, para mim era o descanso. E eu tentei suicídio por duas vezes. Tentei com comprimidos por duas vezes. A última vez fizeram uma lavagem ao estômago, fiquei com algumas sequelas de coisas que não podia comer. Pronto. Mas, graças a Deus, sobrevivi, porque Deus tinha um plano na minha vida. Mais tarde, devido a todos estes problemas, depois, nas minhas gravidezes, o que acontecia era que, sempre que eu engravidava, eu ficava com umas dores horríveis nas costas. Essas dores começavam logo assim que eu engravidava, que era uma coisa que não era justificável, nem havia nada científico que pudesse comprovar isso. A médica chegava-me a dizer, mas como é que é possível? Se você nem barriga tem ainda, como é que pode ter dores e achar que é da gravidez? Mas era. Essas dores eram como se fossem facas a espetarem-se nas minhas costas. E aumentavam ao longo da gravidez, portanto, quanto mais gravidez aumentava em tempo, mais insuportáveis eram as dores, e ao longo do dia. De manhã eu levantava mais ou menos, quando chegava à noite eu estava atrás, eu chorava. Para eu fazer alguma coisa, para eu fazer o jantar, descascar alguma coisa, o movimento de baixar a cabeça, eu chorava para fazer as coisas. E a minha mãe, ao longo de 2 anos, conheceu a Igreja Universal e falava-me, oh filha, tens que ir à igreja, isso vai passar, tens que ir à igreja. E eu não aceitava. E eu só para calar, ela é o meu pai, disse, pronto, está bem, então eu vou. Então eu fui com os meus pais nesse dia. Eu não sei como foi, sei que durante a reunião, durante as orações que foram feitas, as dores passaram. E nem eu própria acreditei. Eu levei 3 dias a dizer às pessoas que já não tinha dores. Em relação à minha saúde, mudou tudo. Eu não só deixei de ter essas dores e fiquei bem, até ao final da gravidez do meu filho, que foi o último, foi quando eu conheci a igreja, como também a tensão. Eu nunca mais tive problemas de tensão, nunca mais desmaiei. Só algum tempo depois é que eu me apercebi que eu nunca mais tinha tomado gotas. Mas espera, então Deus curou-me. E até hoje, já lá vão 27 anos, mais de 27 anos. Pois a pessoa que era fraca e que se sentia menor do que todos e que não tinha capacidades para as coisas, hoje as pessoas dizem, o meu marido costuma dizer, tu és uma mulher forte. E de facto, eu não sou, Deus é. Porque eu, sem Ele, não sou nada, não é? Mas sim, tudo mudou, tudo. Como eu disse, não sou a mesma pessoa. Não, dentro de mim, nada é igual. E eu creio que tanta vez se procura pela felicidade aí pelo mundo, mas a felicidade está em Deus. A felicidade está em Deus e quando o Espírito Santo entra em nós, está em nós.

0: pastor Flávio é forte, né? Testemunhos. Contra factos não há argumentos. Deus é Deus de grandeza, Deus é Deus de glória, Deus é Deus poderoso. Ele chama as estrelas pelo nome. Se todas as estrelas, a Bíblia diz que ele chama pelo nome, imagina o problema dessa pessoa. Eu peguei um globo, o globo da Terra, a Terra, nas minhas mãos, e eu falei para as pessoas assim: olha, você está vendo esse globo aqui? Nós estamos aqui dentro. No meio de mais de 8 bilhões de pessoas, nós estamos aqui, ó, aqui nesse globo aqui, ó. Nós estamos na mão de Deus. A Terra, ela está sustentada pela palavra de Deus. E quando você obedece à palavra de Deus, um milagre acontece.
1: Porque ele falou assim: chegai-vos a mim e eu me chegarei a vós outros. Quando nós começamos a nos achegar a Deus, Deus começa a fazer coisas grandes. Aquilo que antes era impossível começa a se tornar uma realidade. E você que nos acompanha nesta madrugada, você que está a ouvir esta programação e você tem pensado que para si não tem jeito, que o seu caso é impossível, que você nasceu para sofrer, que não tem mais como reverter essa situação que você está vivendo, saiba que a partir do momento em que você se volta para Deus, Deus se volta para você também, e Ele cura, liberta, transforma, abre portas, prospera o trabalho das suas mãos. Basta você crer, mas é claro, com toda a grandeza e com todo o poder, Deus não pode fazer a sua parte.
0: Vamos agora, meu amigo, minha amiga, ouvir depoimentos de pessoas que fizeram a parte delas e a vida delas mudaram.
2: Eu estava tão depressiva que eu não via saída para a minha vida. Cheguei a fazer com meu marido aquilo que a minha mãe fazia com meu pai. Tudo parecia perdido, até que eu conheci o Deus dos milagres. Eu via muitas brigas do meu pai, da minha mãe. Eu via minha mãe tendo crises, ataques de loucura, porque às vezes nas brigas deles, a minha mãe tinha um hábito de dela pegar a faca e levar para o quarto. Inclusive, teve uma das últimas brigas que nós presenciamos, que eu presenciei, ela ia meter a faca no meu pai pelas costas. Então, eu fui crescendo com aquilo, com medo, com insegurança. Eu não dormia, eu ouvia vozes, eu via vultos, mas era tão nítido as vozes que eu ouvia que eu balançava a cabeça, tipo assim, para mim não ouvir aquilo, mas era muito forte. Às vezes eu via, sentava na beira da cama, e aí eu comecei a não dormir de medo. Com isso tudo eu comecei a procurar tratamento, fui ver o que que era, porque eu achava que eu estava ficando louca. Aí eu comecei em neurologistas, eu comecei em psicólogos, psiquiatras, toda especialidade de mentais eu fui. Eu fiz eletroencefalograma, eu fiz uma tomografia. E num desses exames, na tomografia computadorizada que eu fiz, o médico ele detectou uma falha, uma falta de desenvolvimento no cérebro. Eu ia para a escola, eu desmaiava, comecei a tomar vários tipos de medicamentos, vários. Era para dormir, para ficar acordada, era para não ter ansiedade, era para não desmaiar, para não ter os ataques de pânico, para não ter o ataque de ansiedade, era um monte de coisa, vários comprimidos. Nesse meio tempo, eu conheci o meu marido, eu engravidei e o problema foi piorando. Porque aí foi depressão, esfriamento no casamento, porque os próprios medicamentos também ajudavam. Eu tinha crises, parecia que eu cheguei, é como se aquilo que estava na minha mãe, o comportamento, o nervosismo, tudo, parece que eu estava vivendo aquilo, porque eu agredia o meu esposo. E eu via que ele me amava, que ele me queria, e eu não sentia nada. Por acaso, são coisas que vêm à memória, que eu já tinha até esquecido. E eu rejeitava ele. Nós tínhamos uma empresa na altura e nós tínhamos um laboratório de prótese dentária. E com as noites em claros, com duas filhas pequenas, nós começamos a ter problemas financeiros. Nós começamos a acarretar dívidas, cheques sem fundo. E a gente estava no laboratório

0: como a minha base, como o centro de tudo, que eu estava segura, que é o Espírito Santo. Então eu comecei a buscar. Até que um dia ele se apresentou para mim. Foi um dia que ficou marcado. Eu falo que ficou marcado, não porque eu senti, sabe? Não foi, eu não senti nada, mas eu tinha uma certeza, uma força tão grande que eu podia vencer o mundo. Quando você está com momentos difíceis, sabe, aquele deserto que você passa, aquelas lutas, e ele fala assim: eu sou contigo. Pagamos as dívidas, remodulamos o laboratório, porque lá no Brasil nós já tínhamos uma empresa, né, um laboratório que era nosso. Com o Espírito Santo você tem desejo, você quer ter experiência com Deus. E nós viemos para Portugal. E aqui em Portugal nós também tivemos muita experiência, porque aqui também eu passei por situações. Eu tenho a minha filha, a Bianca, ela aos 13 anos, né, decidiu experimentar a maconha, ao ponto de tanto consumo de droga que ela teve uma crise psicótica que levou ela ao hospital. Mantivemos firme, fazendo isso propósito por ela. Hoje a Bianca é uma jovem linda, cheia de vida, sabe, transformada. Quem vê ela hoje, ninguém fala que a Bianca era drogada da Figueira da Foz, porque é assim que ela é vista. O que faz a gente, uma mãe, passando por isso, o que que mantém a gente a lutar com esperança? É a fé, é o Espírito Santo. Foi ele que me deu forças para seguir, para olhar para ela e crer que vício tem cura. Eu tenho paz, eu tenho segurança. No meu casamento, eu sou feliz. Eu tenho alegria dentro de mim. Hoje nós temos uma empresa, nós temos um laboratório de prótese dentária. A empresa está crescendo gradativamente. Esse Deus é Deus de milagres. Esse Deus, ele transformou a minha vida. Ele mudou a minha história. Outrora, Sandra depressiva, Sandra desanimada, Sandra incapaz. Esse Deus, ele me tornou capaz. Tudo eu posso com ele.
1: Tem enfrentado dificuldades financeiras e situações que parecem não ter solução? Talvez você procure uma nova oportunidade de emprego. Enviou currículos e ainda não obteve respostas. Ou trabalha incansavelmente para pagar dívidas, mas sente que cada dia é uma luta sem fim. O tempo passa, as contas acumulam-se, os problemas só aumentam. E é nestes momentos que o cansaço e o desânimo pesam sobre quem espera por uma oportunidade que nunca vem e acabam por perder a esperança de ser feliz. Mas não desista. Deus não se esqueceu de si. Há esperança para a sua vida, para a sua família e para a sua área financeira. Voltai à fortaleza, ó presos de esperança. Também hoje vos anuncio que vos restaurarei em dobro. Nesta segunda-feira, estaremos num grande clamor por todos aqueles que estão sem esperança e pelas portas abertas. Vamos pedir ao Deus Poderoso por todos aqueles que precisam de uma resposta urgente, de um recomeço e da abertura de portas que há muito tempo permanecem fechadas. Venha participar nesta reunião especial de fé e esperança. Creia que Deus tem poder para restaurar, transformar e abrir caminhos onde parecia não existir saída. 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
2: A minha infância foi muito complicada, porque tinha um pai alcoólico, dava muito mal viver à minha mãe, chegávamos a andar fugidos da pancada do pai. Pronto, a partir daí eu dei o passo de me entregar ao namoro com 16 anos, fui mãe aos 16 anos. A vida foi muito complicada, porque depois engravidei, onde o pai dos meus filhos fugiu. Mas, entretanto, eu dei à luz e ele foi obrigado pelo tribunal a apresentar-se. A situação foi muito complicada, foi sempre

0: Um casamento frustrado, sempre com grandes problemas, porque ele vivia a vida nas noites, nos bares, nas discotecas, destruía o dinheiro, a férias, vinha alcoolizado para casa. Entretanto, o filho que dei à luz cresceu, um filho educado, um filho trabalhador, mas o procedimento casou e a esposa o traiu. Como o traiu, ele refugiou-se no mundo da droga. A partir daí que refugiou-se no mundo da droga, a coisa complicou muito na minha vida, porque o pai não aceitou aquilo do filho. Sentia muito triste, chegou-me a passar vontade de dar cabo da minha vida. Cheguei realmente a beber lexívia para me matar, mas nessa altura, ele chegou nessa altura e nada aconteceu. Procurar ajuda médica, onde ele foi internado duas vezes para fazer desintoxicação, onde ele fugia, depois internei no Magalhães Lemes, onde ele também fugiu. Entretanto, quando o pai me disse, ou é o António Manuel ou sou eu, e eu disse, olha, eu quero-te a ti e quero o António Manuel, que é meu filho. Ele não aceitou e foi trabalhar para Angola. Foi para trabalhar para Angola, abandonou-nos completamente. Quando ele foi embora, eu fiquei muito triste. Fiquei desamparada, porque fiquei sem um ordenado marido. Eu, na altura, era auxiliar de escola. E a escola é que me sustentou durante um ano, porque eu não ganhava para pagar o aluguel. E então, como não ganhava, o Conselho Executivo autorizou a ir levar os tamparés para trazer comida para a noite, para mim e para os meninos. Ao meio-dia, os meus lanches e os meus meninos que estavam na escola também eram sustentados pela escola. Eu um dia estava no café e vendia lá revistas e eu pus-me a ver para comprar uma. E chamou-me a atenção a Maria e eu comecei a desfilhar e vi a igreja. Sim, pronto, está aqui a porta. A porta certa está aqui para mim. E foi através daí, comecei a ler os testemunhos, e através daí foi quando eu procurei a igreja universal. A palavra que me chamou a atenção quando eu cheguei na igreja foi diretamente para mim. O servo de Deus só falava aquela esposa que estava a sofrer, que estava a ser abandonada pelo marido, traições e aquilo. Eu ouvi, e quando lá saí da igreja já saí outra pessoa, transformada. Já tinha aquela maneira de eu vou vencer, eu vou ser feliz, e foi aí que eu comecei a usar a minha fé, ouvir a palavra do servo de Deus, pôr em prática, e houve uma altura que o sofrimento já era tanto que eu já estava cansada de levar comida da escola, achava que toda a gente olhava para mim como uma coitadinha. Na hora que eu já estava cansada de ser chamada ao tribunal para isto, ao tribunal para aquilo, ao tribunal para isto, e nunca ser resolvido, eu disse, não, eu vou obedecer à palavra. Porque as necessidades eram muitas e eu então não queria ter aquilo que Deus me pediu na minha mão com a maneira de eu ir agarrar naquilo para resolver qualquer problema. Disse, não, meu Deus, eu vou resolver, já é o problema contigo. Só o Senhor é que tem poder para me resolver esta situação. O meu divórcio saiu facilmente, foi dado como ele desaparecido. A paternidade do menino foi entregue a mim. Era uma funcionária da Segurança Social. Passei ao Estado com 49 anos de idade, com a 4ª classe. Entretanto, este marido que eu tenho atual era um colega de trabalho. Começámos a fazer as correntes os dois. Aí determinámos logo que queríamos casar. Sou muito feliz. Tenho um marido muito carinhoso. Tenho um marido que me trata bem, graças a Deus. Depois do nosso casamento, surgiu um problema de saúde no esófago, onde ele foi operado, e por causa dos produtos químicos da Petrogal, ele tinha muitas bolhas no pulmão. Então, isto tudo causou essa doença. O pulmão arrebentou no bloco operatório. Quando eu lá fomos, eles disseram que não ia haver solução. Aí voltei às lágrimas, porque vinha assim, meu Deus, eu sofri 30 anos de um casamento. Agora que tenho um marido que me dá tudo, oh Deus, eu não aceito isto. Mais uma vez, eu voltei para o altar. E aí houve a recuperação do marido, que já vão 12 anos, e graças a Deus, para quem ia morrer, está cá há 12 anos. Sempre Deus me respondeu e tenho a certeza que sempre me responderá.
1: Pastor Flávio, segunda-feira, Segunda-feira, pastor Flávio, o senhor vai estar ali em Machico ministrando aquela reunião abençoada, onde as pessoas, elas têm, muitas delas, têm entrado por portas fechadas, mas ali a porta está aberta para essa pessoa ver a glória de Deus e a vida dela mudar. Jacó falou assim, ó, qual temível este lugar? É a porta dos céus, e ali vai estar a porta dos céus para ela vencer as lutas delas, e com certeza a promessa de Deus vai se cumprir.
2: Toda segunda-feira eu convido as pessoas a participar das reuniões, e nós temos determinado, conforme está escrito na palavra, que quando elas saem da reunião, Deus já vai na frente dela para abrir as portas, quebrar os ferrolhos de ferro, endireitar os caminhos e conduzir às riquezas e aos tesouros encobertos. Por isso eu quero convidar você, amigo e amiga, que as portas têm estado fechadas para você participar desta reunião e você buscar essa bênção, para que já a partir desta segunda-feira, aquilo que antes não acontecia, passa a acontecer. Nós estamos ali no centro da cidade de Machico, na rua Doutor João Abel de Freitas, número 35, ali próximo aos supermercados Continente e Pingo Doce. Estaremos às 7h30 da manhã, às 10 da manhã, às 15 horas e às 19h30. Escreva o seu problema, traga um documento da causa da justiça, traga o extrato bancário, algo que representa a sua vida financeira, o seu problema, e traga para apresentar a Deus, porque Deus vai abrir as portas.
1: Meu amigo, minha amiga, estaremos nesta segunda-feira com as portas abertas ali no Funchal, na rua Dom Carlos I, número 11, ali do lado, ali quase dos teleféricos, aonde às 8 horas da manhã, às 10 da manhã, às 15 horas e às 19h30, determinando que as portas se abram para você. Pastor Flávio, se essa pessoa estiver dúvidas, para onde que ela deve ligar?
2: Nós temos a nossa linha de apoio, a nossa linha telefônica, à disposição de todas as pessoas que querem esclarecer suas dúvidas, desabafar e até receber uma oração. E o número é o 218-368-008. 218-368-008.
1: Meu amigo, minha amiga, da nossa parte é tudo. Aguardamos vocês hoje com as portas abertas. Pastor Flávio, um abraço. Deus abençoe todo o povo da Igreja de Machico.
2: Deus abençoe a todos, Deus abençoe a sua família.
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1: Olá a todos, que Deus abençoe seu dia, sua casa, sua família, muito bom dia. Que Deus abençoe a sua segunda-feira. Pastor Tiago, muito bom dia.
2: Bom dia, Pastor Vitor. Bom dia a todos os nossos ouvintes.
1: Olha, eu deixo à sua disposição o SOS Espiritual 218-368-008. Eu ofereço a todos uma linda faixa musical de fé para alegrar o seu dia. E em seguida, eu retorno com todos.